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20: Ô, boa noite! Então é do... Na sua rádio, agora 9:06, horário de Brasília. Final de noite é comigo hoje, hein, gente? Bora, peão!
21: Oi, paixãozinho!
20: E ainda tem o Balada Nativa na sequência. Finalmente você pra mim, hein?
21: Aqui é o Edu!
20: Acabou, Edu, até as duas da madrugada. Tem hora mais peão, a gente continua. Peão Nativa continua. É a segunda hora do Peão Nativa e você continua participando com a gente pelo 9198-409-6019. É o nosso número de WhatsApp para você se inscrever, porque tem presente a noite toda. Daqui a pouco tem o Balada Nativa também, você vem comigo hoje. Então se inscreva, coloque seu nome completo, a cidade de onde você está ouvindo a gente agora, o Peão Nativa, e aproveite para colocar sua data de nascimento e o ano que você nasceu. Participe! Nessa hora a gente tem camiseta da Nativa Coleção 2026 para você continuar, né, colecionando, né, completar sua coleção. Tem também o kit com shampoo e condicionador de 500ml da Isabelles Cosméticos. 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Então participe! 9198-409-6019. Seja bem-vinda, seja bem-vindo! É o Peão Nativa. Tem mais uma horinha pra gente curtir junto.
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0: Johnny Marrone, apaziguar. E você continua participando com a gente pelo 9198-409-6019. Tá valendo, no final dessa hora, a camiseta da Nativa da nossa coleção 2026. São três camisetas, tem aproveitar o dia e o bom da vida, tem a brindar um novo encontro ou explorar o mundo e viajar sem limites. Mais um kit com shampoo e condicionador de 500ml da Isabelle Cosméticos. Continue participando com a gente. Adriana mandou uma rima aqui para participar do Peão Nativa. Vamos lá, Adri.
1: Boa noite, Nativa.
0: Boa noite.
1: E Adriana, aí vai o meu verso.
0: Vamos
1: do
0: lá.
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0: Nativa e o peão nativa, Marcos e Belucci sem me controlar. Daqui a pouquinho tem mais. 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

0: Agora 9h33, horário de Brasília. Daqui a pouquinho, hein, o sorteio da camiseta nova da Nativa Coleção 2026 e o kit com shampoo e condicionador de 500ml da Isabelis Cosméticos. Continue participando. 9198-409-6019.
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2: Jornal de Frederico Eduardo Costa.
3: Vamos, vamos, vamos.

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0: Nativa, Luan Santana, sinais no peão Nativa. Você continua participando com a gente. Daqui a pouquinho tem um sorteio da camiseta, já já, hein? Camiseta coleção 2026 e o kit com shampoo e condicionador de 500ml da Isabelle Cosméticos. E a Arlene também vai participar com a gente.
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0: a partir das 8 da noite, horário de Brasília. Agora vamos lá, que tem presente pra você. Atenção, vamos sortear a camiseta da Nativa Coleção 2026 e tem um kit com shampoo e condicionador de 500ml da Isabelle Cosméticos. Vai pra quem? Vai pra quem esse kit? Vai pra Carla Michele Cordeiro Ferreira! Carla Michele Cordeiro, do 2097. Ô, Carla, um beijo adocicado pra você. Um ótimo final de semana. A partir de segunda-feira, você tem a semana que vem inteira pra passar aqui na Nativa. Traz um documento seu pra retirar aqui o seu presentão, a camiseta nova da Nativa e o kit com shampoo e condicionador de 500ml. A gente continua nessa mesma vibe, nesse mesmo pique, porque daqui a pouquinho começa o Balada Nativa. Eu espero você.
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6: Ô, boa noite! Aqui é o Edu! Continua aqui com você, agora a gente vai pro Balada Nativa. Vem ficar comigo até as 2 da madrugada, 10h05, horário de Brasília. Oi, paixãozinho. Um beijo trufado assim. Cuida de você. Cuida bem de você pra mim, hein? Aqui é o Edu, na sua rádio, nessa noite de sabadão. A partir de agora, aumenta o volume do seu rádio.

0: tem o Balada Nativa. Sabe aquelas músicas que a gente canta, sabe? A letra de cor que fica no subconsciente da gente, sabe? Começa a tocar no carro, de repente a gente já aumenta o volume do rádio. A gente quer curtir, quer cantar junto. Canta no banheiro, quando vai tomar banho pra se preparar pra sair, pra curtir a noite, dar um rolê. Sabe aquelas músicas que a gente grava num pendrive? Pois é, pra ouvir nas festas, levar nas festinhas com os amigos, nos churras. É o Balada Nativa que começa a partir de agora. É hora de aumentar o volume e dançar com a gente, dançar com a Nativa. Se você estiver em casa, estiver com os amigos, manda um alôzinho pra gente. Avisa, olha, tô aqui curtindo, viu? Tô com uma turminha aqui. Manda pelo 9198-409-6019. Nessa hora a gente tem sanduicheira da Britânia. Britânia pra britanear sua vida, então participe. 9198-409-6019. A partir de agora começa o nosso Balada Nativa.
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1: Nativa, Simone Mendes, no Balada Nativa Saudade Proibida. Essa é uma versão exclusiva da Nativa, hein? DJ Thales, é, fez pra você curtir. Olha, curtindo a Nativa e o Balada Nativa também. Ana Cristina Lopes, obrigado, viu, pelo carinho. Pode mandar um alô pra gente.

0: gente aqui dizer o que você tá fazendo agora à noite no Balada. Deixa eu ver quem mais. O Marcos Paulo também pediu, até Fernando Sorocaba. Deve tocar daqui a pouquinho, viu? Oi, Edu, quero ganhar presente. Ariane Silva Souza. Ariane tá concorrendo também, tá no bolo. Não esquece de colocar os seus dados lá, o seu nome completo, você já mandou. Não esquece de colocar sua data de aniversário e o ano que você nasceu também. Eu tô aqui com vocês, Paloma Cristina Nóbrega. Mande seu alô, se você estiver saindo pro rolê, leva a nativa com você. Aumenta o volume no carro. É, ficou ouvindo aí no rádio, né? Aumenta o volume do rádio no carro. Se você estiver em casa ou estiver trabalhando, também aumenta. Põe o fone de ouvido para curtir as músicas que a gente gosta de cantar junto, de dançar. Esse é o nosso Balada Nativa. Daqui a pouquinho tem muito mais para você. Não sai daí, hein?
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34 horário de Brasília, estamos de volta com o nosso Balada Nativa. Mandar um alô daqui a pouquinho pra galera, continue mandando pra gente o seu toque aqui, ó. Eu tô ouvindo Balada Nativa, tô em tal lugar, ou eu tô com a turma, ou vai ter um churras daqui a pouquinho, aproveitar o sabadão à noite. Então manda no nosso WhatsApp, 91984.

0: 0800-096-0019. No final dessa hora tem a sanduicheira da Britânia. Britânia para britanear a sua vida. Então continue participando com a gente. Tô aqui te esperando, hein? E a gente continua tocando as músicas que você mais gosta.
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0: Ela tiver muito mais músicas, é o Balada Nativa, Alanzinho coreano, pega o Guanabara e vem. Participe com a gente, 9198-409-6019, para você participar, valendo a sanduicheira da Britânia. Britânia, para britaniar a sua vida. Sabe quem é que tá ganhando? Sabe quem é que tá ganhando? Esse cara aqui, ó, que tá ganhando. Atenção, atenção. Juliano Mendes Tardelli. Aê, Juliano Mendes Tardelli. Final do telefone é o 3010. Juliana, a partir de segunda-feira, já sabe, venha buscar sua sanduicheira, fazer altos sanduíches, altos sandubas, reunir a galera toda. Essa já é sua, tá bom? Tem mais presentes na próxima hora, vem ficar com a gente. Aqui é o Balada Nativa, tem o Balada Bis. Você pode escolher também a música que você quer ouvir de novo a partir das 2h30 da madrugada com o Rafa Guidotti. Aí o Guidotti toca pra você nas mais pedidas Balada Bis, tá bom? Já já a gente volta e tem muito mais, não sai daí.
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11:03, horário em Brasília. Estamos de volta com o nosso Balada Nativa. Vai até as 3 da madrugada. Eu fico aqui com você até as 2. Depois tem o Rafa Guidotti das 2. Ele continua depois da madrugada fora. 11:03. Vem pra cá que tem mais presente pra você. Participe aí pelo 9198-409-6019. O Juliano já ganhou a sanduicheira. Mas nessa hora a gente tem o kit do João Bosco e Vinícius, Nativa, com bolsa e copo térmico maravilhoso. Tem abridor e suporte de mesa para celular. Quer participar com a gente? Então mande seus dados, coloque seu nome pra gente, nome completo, escreve aí o nome completo. Aí você põe a cidade de onde você tá ouvindo agora o Balada Nativa, onde você tá curtindo com a gente, dançando aí pra valer. E coloque sua data de nascimento também com o ano que você nasceu. Manda tudo pra cá, 9198-409-6019, pra participar com a gente nessa noite de sabadão. Então simbora, que tem muita música pra tocar ainda pra você. 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

Cadê as morenas da Nativa aí?

0: Matisse.
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0: Cadeira Cativa, versão remix. Essa é uma versão exclusiva da sua Nativa do DJ Thales. Feita exclusivamente pra Nativa. Agora 11h29, horário de Brasília. Você continua participando com a gente pelo 9198-409-6019. Tem de presente o kit do João Bosco e Vinícius, da Nativa, com bolsa e copo térmico. Tem abridor e tem suporte de mesa pra celular. Então se inscreva. A gente vai sortear no finalzinho dessa hora. Tô esperando você, daqui a pouquinho a gente volta. E tem muito mais aqui no nosso Balada Nativa. Não sai daí.
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5: Estamos de volta com Balada Nativa nessa noite de sabadão, agora 11h33, horário de Brasília. Você continua se inscrevendo para ganhar de presente o kit do João Bosco e Vinícius, hein? Vem com bolsa, copo térmico, abridor e suporte de mesa para celular. 9198-409619 para você participar. A Tatiana Ribeiro tá aqui com a gente também, hein? Diz que tá curtindo Balada Nativa. Oi, Edu, tudo bom? Tudo jóia? Eu sou o Mário Henrique, eu tô em São Lourenço da Serra, mas eu moro no Capão Redondo. Um abraço a todos que estão curtindo agora o Balada Nativa. Eu também, viu? Obrigadão. A Marina também mandou um alô. Boa noite, Edu. Aqui é a Cecília Rocha Silvestre. Olha, eu quero participar também para ganhar esse kit, viu? Tô achando maravilhoso. Tô aqui também no Balada com vocês. Deixa eu ver quem mais. Também o Marcos Paulo. Pediu Henrique Juliano. Deve tocar daqui a pouquinho, viu? Obrigado, Edu, pelo carinho. Obrigado, olha. Oi, tudo bem? Boa noite, Nativa. Eu tô aqui com o Cauã, com a Luana, com o Lucas, com o Guilherme, com o Igor, com o Jota e com a Vitória. Estamos jogando dominó e ouvindo Balada Nativa. Que legal. O que você tá fazendo agora à noite? Curtindo Balada Nativa? Tá fazendo o quê? Manda pra gente aqui no 9198-409-6019. Vamos de música, porque aqui a música não para.
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0: Eva, coladinho, minha deusa, Zé Vaqueiro. Fechando mais uma hora, agora faltam 2 minutinhos pra meia-noite. Tá chegando o domingão, dia 30 de agosto. E você participando com a gente pelo 9198-409-6019. Vou mandar um alô aqui, Edu, tu não mandou alô pra mim? Manda um alô pra Thay, pro Raminho, pro Rômulo e pro Negão Certo. Ah, manda mesmo, hein, Edu? Acabei de mandar, viu? Beijo pra todos vocês, um alôzaço, obrigado pelo carinho, pela companhia aqui no nosso Balada Nativa. Atenção que tem presente, hein? Vamos ver quem vai ganhar agora o kit do João Bosco e Vinícius, da Nativa, com bolsa e copo térmico. Tem abridor e suporte de mesa para celular. Vai para você. Atenção. Bruna Alcântara Silva! Aê, Bruna! Bruna Alcântara Silva, do 9945. Bruninha, um beijo justificado para você. A partir de segunda-feira, você traz um documento seu para buscar o seu kit, tá bom? João Bosco e Vinícius, na próxima hora tem muito mais para você. Lembrando que tem o Balada Bis também a partir das 2h30 da madrugada. É com ele, com o Rafa Guidotti. Então vai escolhendo as músicas que você quer ouvir novamente, manda aqui para a gente. 9198-409-6019. Já já tem mais.
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5: Oi, bom dia, bom dia, bom dia, bom dia. Já chegamos no domingo, dia 30 de agosto, agora 12:03, horário de Brasília. Seja bem-vinda, seja bem-vindo. Você que ligou o rádio agora, põe um Edu no seu rádio. Vem curtir com a gente o Balada Nativa. Você tá dando um rolê, vai ouvindo a gente, aumenta o volume aí do rádio do carro. Você tá ouvindo a gente pelo fone de ouvido, também fica com a gente. Ó, aproveita pra dançar, pra curtir. Tem o Balada Biz a partir das 2:30 da madrugada. E nessa hora agora, tem fogos de artifício. Olha a galera fazendo a festa, comemorando com o Balada Nativa.
6: Cadê o grito da galera?
5: Cadê o grito da galera? O que você tá fazendo agora? Conta pra gente aqui, conta pra mim. 9198-409-6019. Sabe o que a gente tem agora de presente pra você no final da hora? Que é a caixinha de som com Bluetooth da Nativa. Então vamos lá, todo mundo participando, vem ficar com a gente. Não esquece, hein, caixinha de som. Pra você aumentar o volume, juntar a galera toda. Tem gente que vai fazer churras aqui, o Marcos, a Andréia, o Leandro, a Cristina, tá todo mundo reunido agora fazendo um churras, vai virar o dia esse domingão. Então aproveita, viu? Aproveita, tem gente que vai só pra beber, né? Maiara e Maraíza.

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Barões da Pisadinha. Esquece essa desgrama. Agora meia-noite e 34, horário em Brasília. A gente tá no Balada Nativa. E quem tá tomando uma agora com o maridão é a Jamara. Tô aqui ouvindo com meu marido Kennedy, tomando uma cervejinha. A Jamara diz que tem uma história linda com a Nativa. Uma vez ela viajou, ela é de Rio Branco, no Acre. Viajou pra São Paulo, ouviu, ficou num apartamento, ligou lá o rádio. De repente começou a ouvir a Nativa. Olha, adorei, naquele dia só tava tocando música boa. Aliás, a Nativa só toca música boa todos os dias. Me apaixonei pela Nativa e desde então a Nativa passou a fazer parte da minha rotina. Ela tá agora curtindo com o maridão, então cuidem bem de vocês. Pra mim, viu? Pra nós aqui da Nativa também. Deixa eu ver quem mais tá aqui com a gente. Oi, Edu, bom dia. Eu sou a Maria Rocha. Eu tô aqui na minha casa deitadinha ouvindo o Balada Nativa. Levanta, dança, curta. Essas são as músicas fáceis, né? Que ficam assim na nossa cabeça. As letras dessas músicas que a gente dança nas baladas, sai pro rolê, mas quem ficar em casa também fica curtindo com a gente. E participe também, me diz o que você tá fazendo agora, nessa madrugada de domingão, hoje dia 30 de agosto, meia-noite 35. 9198-409-6019. Lembrando que no final da hora tem mais presente para você, tem a caixinha de som com Bluetooth da Nativa de presente. Então continue participando, esse é o nosso Balada Nativa. É uma música atrás da outra e tem um Balada Bis a partir das 2h30 da madrugada. São as mais pedidas do nosso Balada. Você pode escolher.

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Tenete Cristiano e Wesley Safadão com Natanzinho Lima, Fome de Amor, Agora é Minha Vez, entre tantas músicas que a gente está tocando para você dançar na sua casa, no seu trabalho, onde você estiver agora, tá viajando também, aproveita e fica aqui com a Nativa, com Balada Nativa. E agora tem presente, atenção, atenção, vamos dar de presente a caixinha de som com Bluetooth da Nativa e vai para Suelen Terroso Rocha. É Suelen! Do 8774, final do telefone da Suelen Terroso Rocha, a partir de segunda-feira. Já estamos no domingo, então a partir de amanhã, segunda-feira, você tem a semana toda para trazer um documento seu para buscar o seu presente, tá bom? A sua caixinha de som. Na próxima hora tem mais. Vou ficar mais uma horinha com você, depois tem o Rafa Guidotti, tem o Balada Bis com as mais pedidas. Monte a sua listinha e manda aqui pra gente no 9198-409-6019. Já tem mais, não sai daí.

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0: 9h03, horário em Brasília. Hoje é domingão, dia 30 de agosto, tá acabando o mês 8. Gente do céu, como tá voando esse ano de 2026, né? Daqui a pouquinho já é Natal, depois já é Réveillon, já é 2027. Mas vamos aproveitar um dia de cada vez. E você participando com a gente pelo 9198-409-6019. Esse é o nosso Balada Nativa. E nessa próxima hora a gente vai te dar a camiseta da coleção 2026. Aí você vai completando a sua coleção também. Tem aproveitar o dia e o bom da vida. Tem brindar um novo encontro ou uma camiseta. Terceira, explorar o mundo e viajar sem limites. Tem kit com shampoo e condicionador de 500ml da Isabelles também para você. Então vamos se inscrever. 9198-409-6019. Me fala o seu nome completo, a cidade de onde você está ouvindo o Balada Nativa. E não esquece da sua data de aniversário com o ano que você nasceu. E vamos de música. Escolha também as músicas que você quer ouvir no Balada Bis a partir das 2h30 da madrugada com Rafa Guidotti. Tô esperando você. E agora a música não para no seu rádio.
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1: Nativa, Wesley Safadão e Zé Vaqueiro. Meio-dia, viajante forrozeiro. Agora 1h25, esse é o nosso Balada Nativa. Agora tem mais meia hora de música, muita música pra você. E tem o Balada Biz a partir das 2h30 da madrugada com o Rafa Guidotti. Mas você participa pelo 9198-409-6019. Lembrando que nessa hora a gente vai sortear a camiseta da Nativa da coleção 2026 pra você completar a sua. A gente vai te dar um kit com shampoo e condicionador de 500ml da Isabelles Cosméticos também. Então participe, se inscreva, me conta o seu nome e fala o seu nome inteiro. A cidade de onde você está ouvindo agora o Balada Nativa no Brasil todo, no mundo todo, pode participar, viu? E a sua data de aniversário com o ano que você nasceu. Participe com a gente, mande tudo para cá no 9198-409-6019. Oi Edu, tudo bem? Bom dia, sou a Simone. Tô aqui, viu? Manda um abraço pra mim. Olha que bacana, Simone. Um abraço pra você. Ela perguntou se eu vou apresentar o Love Songs hoje, domingo. Na verdade, na madrugada de segunda-feira. Vou sim, viu? Vou estar aqui à noite para mais Nativa. Depois tenho Tantas Emoções com o Thiago Rocha. E a gente apresenta o Love Songs. Obrigado, Simone. Maria Cristina Martins também tá aqui com a gente. Bom dia, Nativa, Joana Alice Matias. Também tô aqui com vocês. Joana Alice, um beijo pra você, viu? O seu maridão. Adriana dos Campos, Elísios, Ribeirão Preto, São Paulo. Também tá aqui o Edson Miguel em Guarulhos, São Paulo. Edu, tô aqui também deitadinha, viu? Ouvindo Balada Nativa. Marli Torres, obrigado Marli pelo carinho também. Sou o Biel. Sou do ABCD São Paulo, também tô aqui ligadinho no Balada Nativa. Então continue com a gente, continue participando. 9198-409-6019. A música não para.
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0: Tutê.
1: Maravilha!
0: Maravilha, é o nosso Balada Nativa.
1: Balada.
0: Os ouvintes participando também. Tem Fica presente boa, né? pra você. Atenção, tem presente. Você que se inscreveu pelo 9198-409-6019. Atenção, Edivânia Ribeiro Marques! 7868 tá ganhando a camiseta da Nativa da coleção 2026, viu, Rafa Guidotti?
1: Boa, parabéns!
0: Mas, olha, tem kit também com shampoo e condicionador de 500ml da Isabelle e os cosméticos.
1: Boa.
0: E tem na próxima hora também, tem o Balada Bispo, as mais pedidas.
1: Tem muita coisa, a madrugada só tá iniciando aqui.
0: Só iniciando.
1: Nativa, viu?
0: Eu e o Rafa Guidotti aqui, né? Faz tempo que a gente não troca horário, né?
1: Faz tempo, a gente se vê aqui, mas
0: a gente
1: não, acaba não tendo um costume ali no final do Love Songs, começo do Forró Nativa, né?
0: Pois é, agora a gente tá também assim, os horários assim...
1: É, a gente tá mais de folga agora, né? Estamos no banco,
0: mas banco amanhã, de hora. Banco de hora, mas amanhã estaremos, aliás, de domingo pra segunda-feira, estaremos juntos mais uma vez.
1: Exato, amanhã.
0: Porque eu volto hoje, domingo, às 21h, horário de Brasília, com Hora Mais Nativa.
1: Isso aí.
0: Depois tem o Thiago Rocha, com Tantas Emoções, e a partir da meia-noite, Love Songs. É mais curtinho, são 2 horas de programa, mas totalmente romântico pra você. E ele já está aqui.
1: Bora lá,
0: Guidotti, bora com você, tá tudo no seu nome, hein?
1: Deixa comigo, junto com os ouvintes, a gente vai fazer a festa, continuar essa festa.
0: Isso, participe aí pelo 9198-409-6019. Daqui a pouquinho tem o Arena... Arena Biz, eu ia falar. Porque tem o Arena Biz, é o Balada Biz.
1: É o Balada Biz.
0: Isso, o Arena é durante o dia.
1: Isso.
0: À noite é o Balada Biz, comecinho de madrugada, Balada Biz. Beijo pra quem é de beijo, um abraço pra quem é de abraço. Cuida bem de você pra mim. Te espero hoje à noite, às 21h, horário de Brasília, depois do Das Antigas. Agora é com o Rafa Guidotti.
1: Bora que bora!
0: Tem mais uma hora ainda pra você, não sai daí!
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Opa, tamo aqui no Domingão, hein? 30 de agosto de 2026, são 2h03 pelo horário de Brasília. Muito prazer, eu sou o Rafael Guidotti, o cara que é mais lindo, cheiroso, charmoso e gostoso do Brasil. Bora, bora! Ó, só estamos começando o horário, mas estamos terminando aqui na última hora do Balada Nativa, mas depois tem os clássicos, depois tem forró nativa, até amanhecer, até o sol estralar, a gente vai estar por aqui e você junto com a gente. 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

0: Alternativa é tudo muito mais gostosa de ouvir. Zé Neto e Cristiano, Ela Sonhou, aqui no nosso Balada Nativa. 2h32 pelo horário de Brasília. E agora tem o nosso Balada Bi.
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0: Pois é, gente, agora nessa última parte, a última meia hora do nosso Balada Nativa, tem o Balada Bis, aquelas músicas que já tocaram desde as 10 da noite do sabadão até agora, mas você quer ouvir de novo, fala, toca essa de novo, eu sei que já tocou, mas toca, a gente vai tocar, vai dar aquele repeteco naquele sucesso que você tanto gosta e quer ouvir de novo em alto bom som. Daqui a pouquinho também o sorteio do fone de ouvido Bluetooth da Nativa, 9198-409-6019.
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Encerrando o nosso Balada Mês e o Balada da Ativa desse fim de semana. Marcos e Belucci, Matheus Fernandes, casal de solteiro. 2h58, horário de Brasília. Muito bem, e agora tá saindo presente. Saindo aqui, atenção, fone de ouvido Bluetooth da Nativa para você, Robson Borges Zotti. Parabéns, Robson, final do telefone 6576. Você ganhou, menino. Agora é só vir aqui a partir dessa segunda. Documento original com foto e retirar o seu presente, que é sensa maramara. Ó, sai daí não, que a gente volta com os clássicos da Nativa nessa madrugada de domingo, 30 de agosto, tá bom? 2h59 e o Balada volta no próximo sábado.

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1: Opa, madrugada boa demais, hein, pra esse Clássicos da Nativa. O tempo não passa, não. Aqui o tempo a gente recorda ele assim, ó, em minutos.

0: 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Música sertaneja, César Menotti e Fabiano. Encerrando a primeira hora aqui dos clássicos da Nativa. Foram aí 60 minutos, mas ainda tem mais 60 minutos pela frente. É só modão do bom aqui na madrugada, muito mais Nativa desse domingão, 30 de agosto, tá bom? Lembrando que logo mais, depois dos clássicos, às 5 horas, tem o Forró Nativo, hein? Bora que bora! Passar a madrugada, amanhecer, passar o dia todo, 24 horas, com a nossa Nativa FM. Bom, uma parada rápida, só pra gente virar o disco aqui, né? Limpar a agulha e já a gente volta com mais clássicos da Nativa.
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2: Pois é, vamos que vamos, meu povo, dessa madrugada gostosa com a Nativa, você sintonizado aqui nos Clássicos da Nativa, domingão, hein? 30 de agosto de 2026, agora são 3h58, faltando 2 minutos para as 4, horário de Brasília. Muito prazer, eu sou o Rafael Guidotti, o cara que é mais lindo, cheiroso, charmoso e gostoso do Brasil. A você, padeiro, vigia, segurança, motorista. Ah, você aí que tá na portaria, você é motorista de aplicativo, taxista, obrigado pelo carinho, pela carona, obrigado pela companhia e bora que bora, né? Curtir mais modão, tem muito mais modão, mais 60 minutos e clássicos da Nativa pra depois a gente entrar no clima do forró Nativa, tá bom? Bora lá, preparado? Aqui, então pode aumentar o volume. E aí, que música boa é o que não falta. E abrindo essa segunda e última hora dos clássicos da Nativa, às 3h59 tem o embaixador Gustavo Lima, cantando aí um pupurri. Meu Deus, sensa, sensa, mara, mara, temporal de amor e não olhe assim. Ai, ai, ai, meu coração, hein?

0: A Nativa é tudo e muito mais. Os modão do bom nos clássicos da Nativa. Encerrando o programa de hoje, Lourenço e Lourival. Aô, caminheiro! Eita programa, hein? Nota mil! Foram 120 minutos de muito modão, muita coisa boa. É realmente os clássicos, né? Só o filé. Clássicos da Nativa. Todas as madrugadas de domingo, das 3 horas até aqui às 5, tá certo? A partir das 3 horas, pelo horário de Brasília. Então, domingo que vem, tem muito mais clássicos da Nativa. E você fica aí na nossa companhia, fica aí sintonizado na Nativa, porque daqui a pouquinho, depois do intervalo, vai começar o nosso Forró Nativa com Mano Velho, Mano Novo e eu, Amigo Velho, até às 7 da manhã. Os clássicos, no domingo que vem, tem muito mais.
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21: Vamos!

0: 30 de agosto, meu povo, é domingo. Olha a hora da alegria, olha a hora do forró da Nativa. 5 horas em ponto. Começou o nosso forró da Nativa. 5 horas em ponto. Bom dia, Brasil!
1: Oi, bom dia!
0: A partir de agora, bora forrosear aqui até as 7 da manhã, hein? São 5 horas em ponto. Muito bom dia, você forrozeiro e forrozeira. Bora participar, você mandando sua mensagem, tá bom? Pelo nosso WhatsApp 9198-409-6019. 9198-409-6019. Forró Nativa tá no ar, daqui a pouquinho a gente pega o seu bom dia. Manda um bom dia, manda um bom domingo. Bora ser feliz, meu povo, né, mano velho, mano novo? Domingamos por aqui, meus amigos. Olha a hora, mano velho, olha a hora, mano novo. Olha o meu chocalho, cadê os sininhos da felicidade desse domingão, hein, mano velho? 5 horas e 1 minuto!
2: E valeu, boi! Valeu, boi pintado! Segura no rabo do boi, bicho moro condenado! Meus amigos e minhas amigas e meus amigos, meus parentes e minhas parentes, alô, senhoras e senhores, trabalhadores e trabalhadoras do Brasil! Emplacamos, emplacamos, emplacamos, chegamos a domingo, domingo, domingo, pé de cachimbo. Hoje é domingo, é o dia 30, hein? 30 de agosto do ano 2026, 26 em a estação inverno brasileiro. Olha aí, estamos aí nos últimos domingos de inverno, hein? Temos aí no mês de setembro a chegada da primavera, a estação das flores. Ah, muda a paisagem, melhora a temperatura, fica tudo verdejante. Aí a gente se prepara para as chuvas do verão e primavera. A represa vai pegar água, as represas vão ficar transbordando de alegria. E a gente trazendo aqui alegria. Então, um bom domingo para todo mundo. Aproveite que é um domingo de paz, de família, de orações, de paciência. Aceite os cumprimentos do Mano Velho, Amorim Filho. Eu nasci nas catingueiras entrançadas de Cipó. Viajei de caminhão junto com Mané Cotó. Não sou locutor modelo, mas estou aqui sem cabelo, vivendo do meu gogó. Diretamente de Souza, diretamente do Vale dos Dinossauros, na gloriosa, na histórica, na inesquecível Piapá R.A. Raibeba, a terra da gaita de boca, que a gente chama de Vialejo. Segura a gaita de boca. Estou aqui ao lado do querido Mano Novo, Expedito Duarte.
3: Opa!
2: Bom dia, bom dia, bom dia, Mano Novo.
3: Bom dia, Mano Velho.
2: Mano Novo, me diga, está tudo certo e correto nessa domingueira, Mano
3: Com
2: Novo?
3: Com espiga no borraio,
2: Mano Velho. Pleno domingo, não é verdade?
3: Bom demais.
2: Aproveita o domingo, domingo é demais descanso. Quem está descansando, está curtindo o Forró Nativa, antes de sair de casa para andar de bike, na verdade. A bike dele é a bateria. Está acabando a bike de pedal? Não, aquela é de pedal. Tem que pedalar para fazer exercício, na verdade. Se você trabalha com entregas, vai dar bateria. Ou então a motor. Mas se você é atleta, para mexer o remeleixo mesmo aqui, a estrutura é de pedal. Você vai de tênis, vai para o parque, vai para a beira da lagoa, da represa, no parque, não é verdade? Vai na missa, vai no culto, vai visitar parente. É um dia diferenciado. Hoje o café da manhã é na padaria. Lá na padaria Pompeia, olha aí, ali na Tavares Bastos, com a Miranda de Azevedo, famosa padaria, mais de 80 anos, agora chama-se, era Sagres, agora padaria

0: Então, e como você não solta o seu besteirol do ar, Mano Novo, dê bom dia para uma charal do Brasil.
1: Mas com prazer, bom dia, gente. Porreta.
0: Moral total é domingueira, macharal. E o bom dia carinhoso, respeitoso, carinhoso para todas as mulheres do Brasil.
1: Calientemente.
0: Olha o rabo do jacaré, Nazaré.
1: Bom dia, minhas princesas.
0: Começou o forró da ativa de domingo, comando velho e mano novo, gente amiga do Brasil.

0: foi, filha?
1: Ela tava no avião comigo, pai. Eu expliquei tudo pra ela. Espera aí que eu vou passar pra ela. Te amo, amor. Desculpa.
2: No ar! 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Olha aqui, gente. Hoje é domingo, dia bom, depois das 8 da manhã, terminou Forró Nativa. Você está curtindo o Tiago Rocha com as músicas do Roberto Carlos, que é bacana demais. 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Mano Novo, tô com medo, tá apelando, é apela aí, Mano Novo.

0: Vamos apelar aqui.
1: Vamos lá, vamos lá.
0: O que dá o cruzamento de pão, queijo e um macaco, mano?
1: Ai, meu Deus, mano. Pão, queijo e um macaco, eu não tenho a menor ideia, mano. Novo.
0: Cruzamento de um pão, queijo e um macaco.
1: O que, qual é o resultado, mano? Novo?
0: Dá um chimpanzé, mano.
1: Ai, meu Deus do céu. Aguento, Terezinha. Dá uma risadinha aí, Terezinha. Não. Um chimpanzé. Mandou, soltou a língua. Ah, fazer o quê, viu? É no Forró Nativa de domingo, Brasil.

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0: Exatamente.
1: Opa, lembrar pra galera do Brasil que hoje teremos aqui no Forró Nativa a sessão Pergunta ao Mano Velho. Olha, é uma atração bacana aqui do Forró Nativa, porque qualquer assunto que você tem curiosidade, tem uma dúvida, eu vou ligar pro Mano Velho. Aí você liga, pode gravar, eu tô qualquer dia da semana, qualquer hora, grava aqui no Zap da Nativa, que eu vou ouvir e vou responder você atenciosamente. Então o Zap da Nativa, você pode gravar, grave a pergunta que você, qualquer assunto, 9198-409-6019. Olha o Zap da Nativa, 9198-409-6019. Faça a sua pergunta que eu vou responder com todo prazer, inegavelmente. Caiu meu para-brisa no chão. Ô, porrada, que coisa. Mano Novo, você sabe que há um cemitério de navios surgindo em pleno deserto. Como é que surge um cemitério de navios no deserto? Lugar de navio é no mar, é no oceano, no mar, é, por exemplo, na península, no rio, no estuário, não é verdade? E no deserto, como é que pode um negócio desse assim? Embarcações ficaram abandonadas depois que houve um recuo de um dos maiores lagos do planeta, que quase extinguiu o Mar de Aral. O Mar de Aral. Meu amigo Fernando, olha aqui, grande Fernando Romero, tá vendo aqui? O homem do motorhome. Caiu meu óculos, ele veio aqui e pegou meu para-brisa. Obrigado, Romero. O antigo Mar de Aral, na Ásia Central, revelou um cemitério de navios no deserto depois que a parte leste do lago secou completamente em agosto de 2014. Olha, gente, há 12 anos atrás, na verdade, que o lago secou, houve um recuo do Mar de Aral. A mudança aconteceu depois da redução da quantidade de água do rio Amu Daria, da diminuição das chuvas e da neve das montanhas, as montanhas Pamir, e da retirada contínua de água dos rios para irrigação de plantações. Conforme a água recuava, embarcações que antes navegavam pelo Mar de Aral ficaram cada vez mais longe das margens.

0: e acabaram abandonadas sobre o antigo fundo do lago. A transformação também atingiu as comunidades que dependiam da pesca naquela região. Com a redução da quantidade de água e o aumento da concentração de sal, a atividade pesqueira entrou em colapso em várias áreas. Já vou falar do Mar do Deserto, do Mar de Aral, aqui, a geografia mundial, aqui no Forró Nativa. Eu estou aqui fazendo para fugir, quero fugir da pergunta do Mano Novo, ele está colado em mim, Mano. Você quer fazer que pergunta, Mano Novo?
1: Uma pergunta bem infantil aqui.
0: Ai, ai, ai, ai, ai.
1: Bem inocente.
0: Sou tão inocente.
1: Por que que a Coca-Cola e a Fanta se dão muito bem, Mano Velho?
0: Por que que a Coca-Cola e a Fanta se dão muito bem? Por quê? Por quê? Por quê?
1: Porque se a Fanta quebra, a Coca cola.
0: Ai, Fernando, Fernando Romero, pelo amor de Deus. Compre um motorhome pra gente ir lá pro deserto do Saara. Vamos atravessar o deserto do Saara, fugir dessas infames do Mano Novo. Ô, coisa mais sem vergonha, mano. Tome tento, Mano Novo. Tome tento, criatura do céu. Ai, que vergonha. Mas é o jeito aí do Forró Nativa. Domingo, Mano Velho, Mano Novo, meu Brasil.

0: Esse é o Jorge de Altinho aqui no Forró Nativa desse domingão 30 de agosto. Ah, o Rio Una! É o Rio Una! Olha a hora do Rio! 5 horas e 28 minutos, 5 e 28, você participando com a gente, 9198-409-6019, mandando o seu bom dia! Bom dia, bom dia, bom dia!
1: Bom dia, Rafael Guidó! Bom dia, mano, bem, mano, novo! Aqui é o mestre Padeiro Roberto! Estamos aí passando para dizer, ó, feliz domingo para todos aí, Padeiro, profissionais da madrugada, mandar um beijão para minha amada esposa Andressa! Os colegas aqui da padaria Casa Branca, toca pra nós aquela música do Edgar Mão Branca aí, São João pela Bahia. Um abraço, Rafael Guidotti, bom domingo pra vocês, meu velho, tamo aí.
0: Valeu, meu amigo, valeu, Roberto, pessoal aí da padaria Casa Branca, ali da Giovanni Gronk, aquele abraço, hein, bom dia, bom domingo. E vamos pro forrozinho, Rafael Guidotti, bom dia, manos, velho novo, beijo da Marli, Torres e Bauru, obrigado, Marli, beijão, viu?
2: Bom dia, Rafael, bom dia, mano velho, bom dia, mano novo,
0: bom dia aos
2: ouvintes do Forró Nativa. Zé Ayr, tô passando por aqui para desejar um ótimo domingo.
0: Opa!
2: A toda a nação forrozeira que se liga no Forró Nativa. Rafael, se você puder, toca para mim, Luizinho de Irauçuba, Guilherme Madura. Com Deus, bom dia, Forró Nativo.
0: Valeu, bom dia pra você também. Obrigado, Zé Ayrton. Bom dia, Nativa, bom dia, Rafael Guidotti, mano velho, mano novo. Estamos ligados aqui em Guarulhos, Edson Miguel. Obrigado, Edson. Oi, bom dia.
3: Bom dia, Nativa, bom dia, Guidotti. Bom dia, mano velho, mano novo. Aqui é o Valarino de Birigui. Operando aqui um FH aqui. A imigrante aqui, sentido baixado aqui. Bacana. Toca aí pra nós. Larga do Vaqueiro.
0: Obrigado, um grande abraço, tudo de bom! É, bom dia pro Carlos, lá de Catanduva, na sintonia também. Quem mais tá por aqui, diga bom dia.
4: Bom dia, mano velho, bom dia, mano novo. E galera Nativa FM, tamo junto. Manda um alô pra galera do Labirinto, Vila Sonho, Itinhos Bar, Marconi. A galera do Monte Queimo, da Vila Moça. A galera do Pinheiral, VKM, da Bica. Junto e misturado com Raimundo Produções, Jardim Colombo, Paraisópolis. Nativa FM, em primeiro lugar.
0: Valeu, um grande abraço, obrigado.
5: Bom dia, mano velho, bom dia, mano novo. Bom dia, Rádio Nativa. Aqui é o Renato Guaxinim, da Fazenda 3R, de São Miguel Arcanjo. Manda um salve geral pra todos os ouvintes aí. Ótimo domingo pra todos. Solta forró.
0: Salve, salve, Renatão, obrigado. Olha aqui, bom dia, mano velho, mano novo. Rafael Guidotti, sou Marilúcia, de Embu-Guaçu. É, pode tocar a saga de um vaqueiro com mastruz com leite, ofereço pra mim mesmo, pois hoje é meu aniversário, fica com Deus. Ô Marilúcia, parabéns, que Deus abençoe, feliz aniversário pra você, muita saúde, aproveite bastante seu dia, tá bom? Felicidades aqui de toda a equipe Nativa e do Forró Nativa também pra você, lindona, parabéns, parabéns, parabéns. 5 horas e 31 minutos desse domingão, bom dia.
6: Bom dia, Rafael Guidotti, bom dia a toda a equipe da Nativa. É a Fátima aqui do Tatuapé, passando pra desejar um dia de domingo de muitas alegrias, muito sucesso pra Rádio Nativa, que é tudo e muito mais, muito sucesso pra você, Rafael, e te pedir, vamos começar bem a semana. Toca um Fala Mansa, por favor. Beijo, beijo, beijo. Deus te abençoe.
0: Amém, Fátima Shimoyama. Beijo, beijo, beijo. Bom domingo, boa semana. Beijo.
7: Bom dia, Guidotti.
0: Bom dia.
7: Tudo de bom pra nós. Hoje nós temos um domingo maravilhoso.
0: Amém.
7: Na companhia de vocês. Beijo, beijo.
0: Beijo, beijo, beijo, tudo de bom, bom dia!
8: Bom dia, bom dia, bom dia, Rafael Guidotti, bom dia, mano velho, mano novo, todos os manos da Nativa, aqui o Reginaldo, tô aqui na minha casa deitado e curtindo a minha Nativa, curtindo o Forró Nativa.
0: Valeu, obrigado, tudo de bom, bom domingo!
9: Bom dia, mano velho, bom dia, mano novo, bom dia, Rafael Guidotti, aqui é o Paraíba Pé na Estrada, tô aqui na Fernão Dias aqui, indo ali em busca da Paraíba. Rafael Guidotti, coloca aquela música de Luiz Gonzaga. O nome da música é Dá Licença para Mais Um. A todos um bom domingo e uma boa semana. Deus abençoe.
0: Amém para todos nós. Bom dia, manos. Toca a música do Giovanni. Muito bem. Bom dia.
10: Bom dia, Rafael Guidotti. Bom dia, mano velho, mano novo. Aqui é Leonardo de Carapicuíba, motorista de aplicativo. Trabalhando e escutando a Nativa. Toca aí a sanga do vaqueiro.
0: Gente, bora que bora. Daqui a pouquinho tem mais ouvintes participando.

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0: alô, alô, rádio tem que ter alô, alô locutor, meus amigos, colegas, locutores e locutoras de toda a rede Nativa SAT, galera de Santa Catarina, do Paraná, do Rio Grande do Sul, do estado de São Paulo, galera do rádio do Paraná, Mato Grosso do Sul, do estado do Rio de Janeiro, do Espírito Santo, alô galera das Minas Gerais, de Tocantins, do Distrito Federal. Meus amigos, por exemplo, que escutam rádio, trabalham em rádio, comunicam rádio na Bahia, em Sergipe, em Alagoas, em Pernambuco, Paraíba, Rio Grande do Norte, Ceará, Piauí, Maranhão, galera do Amazonas, do Pará, de Rondônia, do Acre, do Amapá, de Roraima, da Ilha do Governador, galera do arquipélago de Fernando Noronha, tá no rádio, tô dentro, na comunicação. Ô, profissão abençoada, um grande abraço, colegas radialistas, jornalistas, produtores, diretores, estagiários e estagiárias, é o mundo maravilhoso do rádio. Mano, velho, mano, não fomos trabalhando no rádio, só de forró, são 43 anos, só de forró, desde 83. E eu, mano, velho, no rádio, 60, já vou para 65 anos, 65 de microfone de rádio. Mas, rapaz, mas, ô, bicho gostoso é microfone para falar, não tem nada igual, hein? E quem usa o microfone também aqui é o Mano Novo, que ele está fazendo aqui uma pergunta cada vez mais cabeluda para mim. Qual é a pergunta cabeluda, Mano Novo?
1: Essa é boa.
0: Diga.
1: Por que que o Batman colocou o Batmóvel no seguro?
0: Mano Novo, o Batman botou o Batmóvel no seguro. Por quê? Por quê? Por quê, Mano Novo?
1: É porque ele tem medo que Robin...
0: Ai, meu Deus do céu, tá vendo? Bota no... porque tem medo que Robin.
1: É.
0: Batman, olha, você com o Robin, eu vou te contar, viu? Depois dessa do Mano Novo aí, vá para o deserto do Saara, Robin, com o Batman. O mar do deserto, os navios encontrados do deserto. O mar de Aral já foi o quarto maior lago do mundo, com cerca de 67 mil quilômetros quadrados em 1960. Localizado entre áreas que hoje pertencem principalmente ao Cazaquistão e ao Uzbequistão. Ele recebia água dos rios Amudaria e Sirdaria, que nascem em regiões montanhosas e atravessam áreas desérticas antes de chegar ao lago. O que aconteceu com esse lago? Ele secou por quê? Por quê? Por quê? A situação começou a mudar nas décadas de 1950 e 1960, quando o governo, por exemplo, da antiga União Soviética, o governo, desviou parte da água dos dois rios para abastecer plantações. A medida permitiu ampliar a agricultura,

0: principalmente do algodão, em uma região de clima seco, mas fez com que menos água chegasse ao lago. No início dos anos 2000, ele já havia se separado em duas grandes áreas. Ao norte ficava o pequeno Mar de Aral, no Cazaquistão, e ao sul estava o Grande Mar de Aral, no Uzbequistão, que depois também se dividiu em uma parte oeste e outra na parte leste. A parte leste pode ser mais rasa, foi uma das regiões mais afetadas pela redução da água. Em consequência, dezenas de navios pesqueiros abandonados estão enfrentando aquele tempo enferrujando sobre a terra seca. Por isso que o Mar de Aral secou. Ai, ai, ai, ai, ai, ai, ai. Mano Novo, mais uma aí, Mano Novo.
1: Mais uma.
0: Diga, vamos lá.
1: Por que que o jacaré tirou o jacarezinho da escola, Mano Novo?
0: Porque o jacaré tirou o jacarezinho da escola? Mas por quê? Por quê, Mano Novo?
1: Porque ele é réptil de ano, Mano Novo.
0: Professor, aguenta. Eu vou pra Índia. A Índia fui em férias passear. Porque ele é réptil de ano, meu.
1: Ele é réptil de ano.
0: É bom demais. Aguenta, Bastiano. Vamos curtir o Forró Nativa com Mano Velho e Mano Novo. Já tem pergunta ao Mano Velho daqui a pouquinho.
2: No mês de

0: Gabriel, Jussiape, Legionário, chame Valquíria, vamos fazer o São João na Bahia.
1: Tá aí a pedido, Edgar Mão Branca, São Joãozano pela Bahia. 5 horas e 50 minutos, 5h50, bora que bora. No Forró Nativa, você participando e dando seu bom dia. Gente, o programa tá corrido, né? Já percebeu que tem mais comerciais, mais intervalos. É uma época, né, de horário eleitoral, né, onde são propagandas eleitorais obrigatórias. Então acaba aumentando o número de breaks, tá? De intervalos que a gente faz aqui, não só hoje, mas assim no dia a dia, não só do Forró, mas sim de toda a programação da Nativa e de todas as rádios do país, tá bom? Então, bora que bora bater um papo aqui antes de chamar mais um intervalinho. Bom dia!
2: Bom dia, Rafael Pitotti, meu carequinha mais linda. Estou passando para desejar um ótimo domingo para todo mundo, com muita paz, saúde e amor. Rafa, você quer ver, saber como que eu tô ligada na Nativa todo dia? Você já acredita que eu já me inscrevi na promoção da Air Fry de dois andares, Rafael? Beijo, meu lindão!
1: Um beijo, Aninha! Tudo de bom, menina?
3: Bom dia, Rádio Nativa, bom dia, Mano Velho, Mano Novo, bom dia, Rafael Guidotti, Domingo, hein, meu parceiro, é isso aí, aqui é Divan de Guaianazes, ouvindo Melhor da Madrugada. Guidotão, toca pra nós aí, Amazã, Me Enganei com a Minha Noiva, fui.
1: Valeu, Divan, fui, bom dia.
4: Bom dia, Mano Velho, bom dia, Mano Novo. Quem tá falando aqui é Lino da Bela Vista. É, eu queria pedir uma música de Pablo, se puder, se tiver tempo, meu irmão. Deus abençoe nosso domingo. Forte abraço aí, meus irmãos. Bom trabalho com vocês aí, viu?
1: Valeu, um grande abraço. Pediu Pablo, muito bom.
5: É Rafael Guidotti, bom dia, mano. Mano Baby, bom dia a todos os manos da Nativa. Aqui é a Nina. Ontem eu fui no forrozinho, cheguei, ó. Olha. Tô meia cansadinha, mas já levantei, tomei um banho, fiz café. Vou assistir a missa da Globo, olha. E com o Padre Marcelo, né? E vou correr um pouquinho, porque domingo que vem, dia 6, eu vou correr lá em Jaguariúna, 5 km. Bora, bora. Manda um bom dia pra minha irmã Dil e todos os ouvintes da Nativa. Quero ouvir qualquer música aí. Manda aí, vai.
1: 5h52. Bom dia, Rafinha, meu lindo. Bom dia, Mano Velho, Mano Novo. Como vocês estão? Eu não perco vocês nenhum dia. Feliz domingo. É Valderi de Marapuama, São Paulo. Oi, bom dia.
6: Bom dia, Mano Velho. Bom dia, Mano Novo.
1: Olá.
6: O Capixaba de novo. Ô, Mano Velho, ô, Vidote.
1: Oi.
6: Pergunta aí se a Mariquinha, se tá chovendo lá, a Mariquinha lá, porque aqui não tá chovendo, não.
1: Aqui não tá chovendo, não.
6: Bom dia.
1: Bom dia, Capixaba.
6: Consegue tocar aí o alemão do forró aí pra nós?
1: Alemão? Vamos anotar aqui, vamos ver se nós consegue. Bora que bora, bom dia!
7: Bom dia, Mano Velho, bom dia, Mano Novo, bom dia, nosso amigo Rafa, que bom que você tá aí. Domingão, Forró Nativa está muito bom demais, e Rafa, toca uma pra gente aí. É, provocação de vizinha, Zé Braz de São Paulo, fui!
1: Valeu, Zé, um abraço! Oi, bom dia, bom domingo!
6: Bom dia, Mano Velho, bom dia, Mano Novo, bom dia, Rafael Vigota. Aqui é o Gilmar de Bauru, vigilante. Bora começar o plantão, bora, às 12 horas. Beleza?
1: Bora.
6: Todo mundo aí, Deus abençoe, derrame nuvem de bênção nós todos. E toca aí um do Frank Aguiar pra nós, pra me sair pro trampo já só no rebolejo, beleza? Um abraço, moleque, com Deus aí.
1: Valeu, um abraço, tudo de bom.
8: Bom dia, fazedor. Bom dia, forte. Acaba de chegar, vai doer. Isso é muito gracioso.
1: Valeu, bom domingo, bom domingão. Ângela de Pirassununga, um beijo pra você, bom domingo, viu? Tudo de bom. 5h54, Forró Nativa volta já já.
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Hoje, galera, o tempo ruge, o tempo voa, o tempo não espera ninguém. Matar o tempo, que é as

Puxada de bode, fursura de bode, olho de bode, cabeça de porco, rabada, bofe, toicinho, miúdos, panelada, buchada. Você gostar, não come mais por quê? Ficou chique nas últimas, é? Mulher, volte ao passado. Coisa boa é a comida nossa, não é isso? Evidentemente que você muda do sertão para a capital, quer dizer, porque lá no sertão é normal, toda casa, né, na esquina. Ou tem uma mercearia, ou tem um restaurante, tem uma mulher que faz marmitas, tem sempre essa variedade de comidas, as comida de pobre, né? Que comida de pobre, o cara vai assim, é mais para comer rabada, não é verdade? Comer, por exemplo, rabada, comer costela, comer crânio, comer olho de bode, comer língua de vaca, aí vem as miúças, na verdade, comer bofe, coração, fígado. Tripa, tripa assada, entendeu? Porque é barato até hoje. As pessoas num bocotó, que é barato, entendeu? Você pega, por exemplo, uma mão de vaca, então é barato e dá pirão gostoso assim. E depois vem aquelas comidas mais nobres. Aí você vai comprar uma carne de sol, que já é mais cara, comprar um patinho, comprar uma chã de dentro, chã de fora, coxão mole, coxão duro, contrafilé. Aqueles assim tem uma paleta. Vai comer, por exemplo, um ossobuco, vai comer no filé mignon, aí é o bolso que manda. Mas no variedade, então o povão gosta de arroz, feijão, uma farofinha, um ovo, bife de oião, ou então uma costelinha de vaca, uma costelinha de porco. Rapaz, é bom demais. Maria, volte para o passado, Maria Cícera. Buchada de muita buchada de bode panelada, muita panelada. Ô, coisa abençoada, com aquela farofa, ui, ui, ui, pedacinho de rapadura, alfinim, puxa, puxa, um doce de jaca, doce de caju. É bom demais aqui do Forró Nativa, pergunta Mano Velho. Domingo gostoso com Mano Velho. E Mano Novo!

0: Isso aqui tá bom demais, um bom domingo pra todo mundo. Alô, caminhoneiros do Brasil, motorista de ônibus, galera do terminal rodoviário, das rodovias, galera que vai pra Aparecida, na Romaria, galera que vai para o interior, todo mundo aqui no transporte. Olha o rádio ligado aqui no Forró Nativa, das padarias, das borracharias, dos restaurantes, das lanchonetes. Galera que tá voltando da balada, tá zuzo bem aí, olha aí, comporte-se, hein, curtindo aqui gostosamente o Forró Nativo com Mano Velho e Mano Novo. Olha, eu estou abordando aqui que a gente vê muitas paisagens de áreas desérticas com vários navios, dezenas de navios. Mas quem foi que botou o navio no deserto? Já contei do mar de Aral. Agora, outras partes do mundo onde são encontrados navios na areia, longe do mar, do lago. Aconteceu também na Namíbia, a costa dos esqueletos. Na Namíbia tem a costa dos esqueletos. Dezenas de navios encalharam na costa da Namíbia no século XX. Com o passar do tempo, o deserto de Namíbia avançou sobre o mar e cercou os destroços de vários navios com dunas de areia. Então os navios estavam lá, recuou o mar e as dunas vieram e cercaram os navios. Estão até lá, servindo de exposição para curiosos turistas e fotógrafos. E os barcos de Abidos do Egito, no Egito também, gente. Arqueólogos descobriram 17 barcos de madeira com 5 mil anos enterrados em estruturas de tijolos no deserto perto de Abidos. Eles pertenciam a ritual funerários de faraós para a vida após a morte, ligados à crença no Deus Sol Ra. Do Deus Sol, tá até no Egito também. Então, tudo acontece no mundo. Nunca duvide das paisagens do planeta Terra. Terra, destacados aqui no Forró Nativa. Enquanto o Mano Novo tá ali, só espiando para mim, para cutucar mais uma. Cutuca, Mano Novo.
1: O que é que o cromossomo falou para outro, Mano Velho?
0: O que que um cromossomo falou para outro, Mano? O que foi, Mano Novo?
1: Cromossomos bonitos.
0: Gente, olha, é muita besteira. É. No ar, numa rádio com a Nativa, num programa respeitado com Forró Nativa, do intelectual, o Mano Novo intelectual, fazendo a pergunta: como é que o cromossomo falou pro outro, Mano Novo? Né?
1: Cromossomos bonitos.
0: Cromossomos. É, não tem minha assina. É. Minha vida é andar por esse país ouvindo de Bosterol do Mano Novo.
1: Aqui no Forró Nativa, Forró tudo Nativa. Pode.
0: Do domingo, Brasil.
1: Opa.
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Pai, no momento em que transformei esta carta em música, minha vida já está totalmente mudada. Para melhor, é claro. Portanto, não se preocupe que no final de dezembro ou no mês de junho, irei visitá-los aí no Piauí. Me aguarde. Um beijo do seu filho que não esquece.

0: Esse é o Francis Lopes, aqui no Domingão do Forró na Turba. A carta, a carta. Dia 30 de agosto, olha a hora. 6 horas e 18 minutos, 6 e 18, você participando com a gente. Ó, 91 98 409 6019, diga aí o seu bom dia.
1: Bom dia, turma da Nativa. Bom dia, manhã de amigos. Bom dia, lindo domingo. Bom dia.
0: Bom dia, bom dia, bom dia, bom dia. Oi.
2: Bom dia, Forró Nativa. Bom dia, mano velho. Bom dia, mano novo. Ô, Rafael, por favor, eu queria ouvir a Mazã. O Gago e a professora.
0: Valeu, obrigado, viu? Obrigadão mesmo, tamo junto. É, vamos que vamos. Ah, o Paulo Sérgio tá perguntando uma dúvida aqui, né, a respeito dos aplicativos. O pessoal já tá ciente, eles estão tentando solucionar esse problema. Não é o seu celular não, viu? Em breve acho que eles solucionam esse probleminha aí da duplicação do áudio, tá bom? Um abraço, bom domingo pra você aí, Paulo. Tudo de bom, menino?
3: Dia Nativa, bom dia, manos!
0: Dias!
3: Aqui quem fala é Gilberto.
0: Fala, Gil!
3: Tô aqui na estrada, sentido Juazeiro do Norte, Ceará. Manda um alô aí pra todos os motoristas que tá na estrada nesse momento. Eu gostaria de ouvir aí a música Aonde o Sonho Mora, com Calcinha Preta, das antigas.
0: Das antigas, boa, boa, valeu.
4: Bom dia, Forró Nativa. Bom dia, mano velho, bom dia, mano novo. Bom dia, Rafa.
0: Bom dia.
4: Paulino. Quero pedir uma música aí, ó. É. Mototáxi, só que guiar. Pra todo ouvinte aí, Forró Nativa. Mandou um alô aí pra minha cidade. Governador Mangabeira, Bahia, família Cerqueira, Moreira. Bom dia, Forró Nativa. É tudo e muito mais.
0: Valeu, obrigado, viu? Tudo de bom. Tamo junto.

0: pronto.
1: Bom dia, Forró Nativa. Bom dia, Mano Velho, Mano Longo, Mano Baby. Bom dia, Mano Rafa.
0: Bom dia.
1: Que é de um domingo abençoado pra nós.
0: Pra nós.
1: Toca pra nós aí a música do Dantas. Eu ofereço pra minha irmã Nina, pra minha amiga Cremira Maia. E todos os ouvintes do Forró Nativa. Beijo.
0: Beijo, Dio. Olha aqui, ó. Bom dia, Rafael. Aqui é Adão. Mando um amor pro meu amor. Um alô pro meu amor. A Branca, é isso? Tá aí, obrigado. Bom dia, Rafael. Mano Velho, Mano Novo. Aqui é Fábio de Cajazeiras, Paraíba. Na escuta do Forró Nativo, um alô para todos na escuta. Quem mais está por aqui dando bom dia nessa manhã de domingo já, né? 6 horas e 21 minutos.
2: Bom dia, Nativa.
0: Bom dia.
2: Bom dia, Mano Velho, Mano Novo. Bom dia, querido Rafael Guidotti.
0: Bom dia.
2: Muito bom iniciar a semana ouvindo você.
0: Obrigado.
2: Gostaria de ouvir a música Lápis de Cor, do Flávio José.
0: Oh, essa é linda, hein?
2: Que tenhamos uma semana abençoada.
0: Amém.
2: Tá. Abraço.
0: Abraço. Quem
2: tá falando é Rosíris.
0: Ô, Rosíris.
2: Fica com Deus.
0: Um beijo, fica com Deus. Bom domingo. Um beijão, viu?
3: Bom dia, Mano Velho, Mano Novo. O Rafa. Bom domingo pra todos nós. Toca aí o Reginaldo Rocha pra nós.
0: Reginaldo Rossi, muito bem, Eliane.
4: Bom dia, Mano Velho, bom dia, Mano Novo, Rafael Guidotti, todos lá da Nativa.
0: Bom dia.
4: Bom dia, eu sou Terezinha, eu estou aqui todos os dias, nas madrugadas, assistindo vocês.
0: Oh, maravilha!
4: Muito obrigado por essas músicas lindas, que vocês são a minha alegria. Um abraço e um bom dia para todos.
0: Amém, bom dia. Olha aqui, ó. Bom dia, sou a Gisele, São Miguel Paulista, Rafael, careca mais charmoso e gostoso do Brasil. Au, oh, uau! Toca aí, linda, Roberto e seus teclados. Manda beijo pra minha mãe, Genésia, e minha sobrinha Ana Lívia. Beijo, beijo, beijo.
5: Bom dia, Mano Novo, Mano Velho. Sou o Valdemiro de Santo André. Eu quero ouvir aquela música, Oh Meu Deus, oh. Toca ela pra nós.
0: Valeu, obrigado, tudo de bom.
6: Bom dia, Guidotti, Mano Velho, Mano Novo. Aqui é a Leia, de Diadema.
0: Oi, Leia.
6: Mas nasci em Seabra, Bahia. Vocês estavam comentando sobre comidas. Eu amo o bofe e tripinha de porco fritos.
0: Oh.
6: Amo quando minha mãe faz. Um abraço para vocês. Ótimo domingo. Deus abençoa. Tô aqui com o pãozinho caseiro no forno. Vem tomar café comigo.
0: Nossa! Deu água na boca, pão caseiro. Ainda mais saindo na hora com um cafezinho. Minha mamãe do céu.
7: Bom dia, Guidotti. Aqui é o amigo velho aqui, Porto Seguro, Bahia.
0: Opa!
7: Gilberto Carvalho.
0: Oi, Alberto.
7: Ô, velho, tão bom quando começa assim o domingo com vocês aí, velho. A semana sem gravação direta.
0: Opa.
7: Não pode ter muita gravação. Tem que ser ao vivo, é bom demais.
0: Bom demais.
7: Com 20 participando. Muita gravação é ruim no programa, velho. Forte abraço.
0: Valeu.
7: Vou botar aí Verdadeiro Amor, a gente agradece.
0: Valeu, Elber, de Porto Seguro, aquele abraço. 6 horas e 23 minutos. Bora que bora pro intervalinho. E a gente volta já com mais músicas.
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Alô, alô, minha gente, bom domingo, bom domingo. Olha aqui, dá um abraço aqui pro padre, meu amigo, padre João Bosco, lá da capela do Hospital São Camilo. João Bosco, ele tá todo dia acompanhando o Manoel, Mano Novo. Um abraço para todos os religiosos. Alô, pastores, alô, missionários, alô, obreiros. Aquele abraço aqui no Domingo Sagrado, aqui do Forra Nativa, neste comunicado gostoso com vocês aqui. E o Mano Novo, ele ainda bem que ele se toca, ele faz perguntas bobas, né? Que pergunta boba aí, Mano Novo.

0: É um domingo gostoso.
1: Gostoso como esse, mano novo.
0: Como é que se fala topless em
1: Olha,
0: chinês?
1: como é que se fala topless? Topless não usar a parte de cima. Como é que se chama topless em chinês, mano novo?
0: Shen Shutian, mano.
1: Ai. Shen Shutian. É, pleno século XXI.
0: É.
1: Aqui do, quase dando 7 horas da manhã.
0: Shen Shutian.
1: E o mano novo soltando. Guidote, aguenta essa, Guidote. Leva essa pra casa. Ave Maria, pelo amor de Deus, mano novo. Olha, eu vou deixar você sentadinho aqui, quietinho. Vou lhe dar um calmante, porque agora eu vou para a sessão. Pergunta ao mano velho. O ouvinte liga aqui, faz a pergunta no Zap da Nativa, 9198-409-609. 9198-409-609. O mano novo, Roninho. Alô, Roninho. Roninho, qual é a pergunta? Pergunta, mano, vai, Roninho.
2: Tem uma dúvida, viu? É, será que as mulheradas tá certa mesmo, que todo homem é igual?
1: Boa, boa, boa, meu amigo Roninho, Roninho, rapaz, hein? Pois é, rapaz, a mulherada, quando tá conversando aqui, ah, não quero mais saber de namorar, todo homem é igual, todo homem é igual. Como é que era aqui? O Roninho tem razão, mas será que a mulherada tá certa dizer que todo homem é igual? Roninho, o negócio é o seguinte, não é verdade. Os homens não são todos iguais. Embora experiências ruins ou padrões de comportamento repetitivos possam dar essa impressão, cada indivíduo possui valores, histórias, criações, níveis de caráter e escolhas completamente diferentes. Por que todo homem é igual? Não existe isso. Generalização por experiências, frustrações amorosas ou decepções passadas fazem com que os comportamentos negativos específicos pareçam uma regra geral. Certas pressões culturais moldam atitudes parecidas em alguns grupos, mas não definem a totalidade de um gênero. Erros individuais de uma pessoa acabam sendo projetados em todas as categorias de indivíduos. Caráter, o nível de responsabilidade afetiva, honestidade e respeito varia de pessoa para pessoa, de homem para homem. Existem perfis introvertidos, extrovertidos, românticos, pragmáticos, entre outros. O ambiente familiar, a educação e as vivências particulares determinam de forma cada vez mais o homem que enxerga o mundo em que se relaciona. Então não existe essa de todo homem é igual. É que a mulherada, na verdade, muito caba esperto, ele quer conquistar o maior número de mulheres, mente, fala que é solteiro, mas é casado, tem filho, fala que não tem, sou desquitado, sou separado, sou viúvo, sou solteiro, sou abandonado. O cara tem esse comportamento e a mulherada lá na frente se decepciona e fala... Todo homem é igual, mas não é igual não, viu, meu querido Roninho? Pergunta, mano velho. Sucesso do Forra Nativa neste domingo com mano velho e mano novo.

0: Alcimar Monteiro. É o Forró Nativa desse domingão, hein? Você sabe, Forró Nativa aqui, de segunda a sábado, das 2 da madrugada até as 6 da manhã, horário de Brasília. E aos domingos, das 5 horas até as 7 horas. Tamo junto e misturado, meu povo! Bora que bora pegar mais alguns bons dias. Bom dias, bons dias, bons dias. Vamos cantar é boi, vai, vai. É boi. Olha a hora do cavaleiro alado. Olha a hora do boi. É boi. São 6h42. Até rimou, né? Vamos lá, bom dia.
1: Bom dia, meus amores. Um dia abençoado para todos nós. Bora trabalhar, plantãozinho de 12 horas.
0: Pouquinho, hein?
1: Vocês nativos são meus companheiros do dia a dia. E Rafael,
0: oi.
1: Toca qualquer uma de Flávio José. Beijo.
0: Aí, aproveitou, já ouviu Lápis e Cor, né? Que a nossa querida ouvinte lá também pediu, música linda. Eliana, 12 horas só, Eliana. Pode aumentar isso aí, hein? Muito pouco. Um beijo, bom trabalho, bom plantão pra você, mulher.
2: Bom dia, mano velho, bom dia, mano novo, bom dia, mano bebê. A Maria José Gomes de Rolândia. Coloca no sorteio, não sei se daqui é da de Londrina, do sorteio. Coloca meu nome fazendo favor no sorteio, tá? Um ótimo domingo pra vocês, um bom almoço de bom, meus lindos. Fiquem com Deus, beijo.
0: Beijo!
3: Eu sou João Pinheiro Moreira, tô aqui em Guarulhos. Sou fã do Mano Velho, Mano Novo. Tô pedindo uma música de Mastruz com Leite. Qualquer uma.
0: Mastruz. Mastruz com Leite. Valeu, João. Obrigado.
4: Bom dia, Mano Novo. Bom dia, Mano Velho. Aqui quem fala é o Fura, o confeiteiro da Casa Branca do Morumbi.
0: Fala, Fura.
4: Quero mandar um abraço para vocês da rádio e toda a minha turma da Casa Branca. Pedrinho, Márcio, senhor Roberto, Gilvan, Diogo, enfim, a todos. E eu queria pedir uma música de Provocação de Vizinha, se vocês puderem tocar, ok? Um abraço e um bom domingo.
0: Valeu, bom domingo pra você também. Alô, tia Jô de Osasco, tá ligadinha com a gente. Obrigado, bom dia, viu? Olha a hora, 6h44. Já a gente passa aqui a previsão do tempo pra esse domingão, hein? Daqui a pouquinho.
5: Bom dia, amigo velho. Aí, isso aí é a música que um amigo fez quando chegou no velório do Luiz Gonzaga. Aí o Luiz Gonzaga me falecido, e ele ali olhando aquela tristeza, ele foi criando essa música, né?
0: Verdade.
5: No meio da noite, apoio da despedida, né? Dando vaqueiro, Luiz Gonzaga. Isso aí, mano velho, mano novo, conta muito caos também, caos de aviação muito bom. Que é Ricardo Rios, cobrador de ônibus da metrópole aqui da região da ZL.
0: Opa!
5: Rafa, um abraço, Guidotti, tudo de bom, é Palmeira.
0: Vai, Palmeiras!
5: O Lito também está muito contente com a homenagem feita para ele.
0: Verdade.
5: Lito Souza, isso aí, igual o Mano Velho também, apaixonado por aviação. Um abraço, bom dia, ótimo domingo. Pode mandar uma das antigas do Mastruz. Abre a janela do coração, velho Dantas, né?
0: Opa, valeu, Ricardão!
6: Bom dia, Rafael. Bom dia, Nati.

0: Viva,
1: Bom
0: que é
1: dia.
0: Ida Santo André.
1: Oi, Ida.
0: Quero oferecer qualquer uma das músicas do programa para todos os ouvintes.
1: Obrigado, um beijo, bom domingo,
2: Bom
1: tá?
2: dia, bom dia, bom dia, povo abençoado. Bom dia, Rafa. Feliz domingo
1: Amém.
2: para todos nós. Que Deus nos abençoe e nos dê uma semana abençoada para todos vocês também. Para Mano Velho, Mano Novo. Que é Damiana de São Miguel Paulista. A irmã de Adilson de Piauí, Bahia. O negão tá dormindo nessa hora, que ele hoje está de folga.
1: Oh, tem que aproveitar, tem que aproveitar.
3: Bom dia, nativa. Bom dia, turma desse forró gostoso que gosta de curtir. Toca aí qualquer uma de Xande Avião e Solange. Eu gosto quando eles cantavam juntos. Então toca qualquer uma deles. Então vou agradecer muito. Tenha um ótimo domingo.
1: Ótimo domingo para você também. Olha a hora, 6h46. A pedidos, Mastro.

0: do vaqueiro. Olha a hora do peão desse domingão. 6 horas e 48 minutos. Bom dia, Brasil.
1: Oi, bom dia.
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3: Tá chovendo aí, aqui tá chovendo.
4: Aqui tava chovendo e agora já choveu.
5: Tá chovendo só fora, dentro de casa tá tudo seco ainda, por enquanto.
6: Tá chovendo sim, querida, tudo molhado pra fora, uma barreira, não dá nem de caminhar pelo redor de tudo.
7: Tá chovendo sim, mas ainda não tá correndo água na estrada.
8: Tá chovendo, choveu a noite inteira e tá chovendo.
0: É, Mariquinha, aqui não tá chovendo não, amanheceu bonito, tá amanhecendo bonito, uma névoa, mas o sol já dá as caras por aqui. Agora a temperatura é de 21 graus, tá? Tem sol, tem bastante névoa na cidade de São Paulo. A mínima hoje é 19 e a máxima pode chegar a 33 graus. Teremos sol sim, mas teremos nuvens também e pode acontecer uma pequena pancada de chuva aí à tarde, tá? Muitas nuvens à noite, mas à noite é sem chuva. A quantidade prevista de chuva hoje é de 9,9 milímetros. Porém, a chance de cair tudo isso é apenas de 41%, tá bom? Olha, o vento sopra 3 km por hora, quase nada, e pode ter as rajadas de até 24 km por hora, tá bom? O sol já nasceu às 6h20 e ele se põe às 5h54. Estamos na lua cheia que, olha, tá dando um espetáculo essa semana, né? Eu sou apaixonado por lua, ainda mais a lua cheia. Coisa mais linda da vida do mundo, meu Deus do céu! Olha a hora, Brasil! 6 horas e 49 minutos, gente. Obrigado pelo carinho, pela companhia. Vem aí agora o Mano Velho, Mano Novo, né? Também com suas partes finais. Vem a oração e aí tem o intervalo e depois tantas emoções, né? Esse programa maravilhoso com músicas do Rei Roberto Carlos, com o Thiago Rocha, tá bom? E aí, depois de tantas emoções,

0: Tem ele, Renato Rainha, com a família nativa. Ok? Ok, ok. Eu tô de volta amanhã. Amanhã, segunda-feira, às 2 horas da madrugada, vamos estar aqui. Das 2 da madrugada até às 6, com forró nativa. Eu aqui, amigo velho, mano novo. Tá bom, gente? Um lindo e ótimo domingo. Deus sempre na frente. Certo, mano velho? Ó o meu chocai. Cadê o sininho seu aí? O sininho da felicidade. Bom dia, bom dia, bom domingo, mano velho, mano novo. Bom dia, gente. Forrozeira do Brasil. 6h50.
1: O tempo passa, o tempo voa, e a poupança, os cabelinhos, continua numa boa, mano novo. Domingo hoje, herói, mano, tá na hora da gente ir embora, tá acabando o programa, mano.
2: Já, mano, velho.
1: Passou depressa de você falou tanta besteira, tanta pergunta indiscreta, que o relógio, até o relógio, não, vou, eu quero apressar o tempo, mandou vir embora.
2: Olha aí.
1: Vai embora, mano, o Thiago já tá ali para fazer o programa do Reis, entendeu? O Guidota já é vermelho, tá roxo. Com vergonha do que você tá fazendo hoje aqui, mano novo. Tem uma saideira aí pra temperar, mano novo?
2: Tem, claro.
1: Então diga.
2: Como é que se faz omelete de chocolate?
1: Ah, como é que se faz o quê? Omelete de chocolate, mano novo?
2: Isso.
1: Como é que é omelete de chocolate, mano novo?
2: Com ovos de Páscoa, mano.
1: Ai, com ovos,
2: com ovos de Páscoa.
1: Omelete com ovos de Páscoa.
2: É.
1: Quer mais besteira ou tá bom nesse nível aí?
2: Tá bom.
1: Ah, o besteirol do mano, pelo amor de Deus. Olha... Ô, Tiago, capricha aí, Tiago. O Tiago participa da programação da Nativa. Ele faz programa lá na TV Gazeta, todo dia, segunda, fazendo as fofocas. Fazendo... E aqui, vai dominar aqui com a audiência do Rei Roberto Carlos, tá legal? Mas antes de ir embora, tem um recado. Mano velho, aqui o ouvinte passou para mim. Mano velho, vivo uma luta diária. Inquietação e sensação de impotência me assolam constantemente. O que é que eu faço? Mano velho. Vivo numa luta diária, inquietação e sensação de impotência que me assolam constantemente. Meu amigo, você está perdendo tempo, meu amigo. 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Manu, vamos embora, Manu Novo?
2: Vamos nessa.
1: A oração do Padinho Patricício, já o Tiago Rocha caprichando e a gente tá aqui no avião. É o nosso Douglas DC-3. Avião de 1936, por 16 mil aviões fabricados durante a Segunda Guerra Mundial. E muitos desses aviões ainda voam pelo mundo afora depois de tantos anos, hein? Então, motor a pistão. Olha aqui que bacana, gente, tem comandante, copiloto, radiotelegrafista, tem, por exemplo, mecânico de voo, 2 comissárias lindas, 28 lugares. Mano velho, mano, embarque autorizado. Então vamos embora, mano novo.
2: Vamos sim, mano velho.
1: Bom domingo. Até amanhã.
2: Até amanhã.
1: Galera do querido e amado Brasil. Zil. Zil.
2: Até amanhã.
3: Mano velho, dizem que o Padre Cícero é um santo e tem poder.
1: É isso mesmo, mano novo. E se a voz do povo é a voz de Deus, só nos resta dizer... Viva o Santo do Sertão!
3: Viva!
1: O Padre Cícero foi tão querido no sertão nordestino que o povo criou a sua oração. A oração para ser rezada antes do agricultor sair de casa para a lida diária.
3: Vamos rezar, mano velho?
1: Vamos sim, mano novo, ao som do maestro César do acordeão.
3: Pelas lágrimas divinais, livrai-me dos invejosos e das mãos dos criminosos e dos laços dos satanás.
1: Para botá-los para trás, Deus na frente, paz na guia. Ó Santa Virgem Maria...
3: quando vem rompendo a aurora, iluminai-me na hora que vem clareando o dia. Levanto-me e entrego-me a Deus e a Virgem Maria, para com as espadas de São Jorge estar armado, com o leite da Virgem Maria amamentado, para que meus braços não sejam fracos, nem meu sangue derramado pelas mãos do inimigo. Quero ficar livre de todos os perigos em minha casa, junto com a minha querida família. Em nome de suas cinco chagas, Jesus Cristo de Nazaré, atenda os meus rogos e me livre de todos os males. Amém.

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1: Muito bom dia! Seja bem-vindo ao Tantas Emoções. Nossa, como o mês de agosto passou rápido, né? Deus do céu, mal piscou, já estamos no dia 30, o mês terminando. Mas você sabe que todo domingo a gente se encontra aqui no Tantas Emoções. Olha, já vou falar um negócio pra você. Não deixa o fofoqueiro apresentar o programa do Roberto Carlos. Vai ter o navio do rei e você pode ir. Depois eu vou te explicar como é que você pode ganhar essa cabine maravilhosa da Nativa no show do Roberto Carlos, nesse navio do Roberto Carlos, que vai ser incrível. Mas olha, por falar em novidades, tem atriz também sendo cotada para interpretar Lady Laura na cinebiografia. Também tem um cantor e compositor que passou semanas criando uma canção sob medida, inspirada numa conversa com o nosso rei Roberto Carlos. Eu vou contar essa história, mas já quero aproveitar e pedir para você mandar um zap para cá, 9198-409-6019. Manda um áudio para gente pedindo uma música do rei Roberto Carlos que você quer escutar no Tantas Emoções. Fala aí da sua emoção, onde essa música lembra algum momento da sua vida, porque agora tem Além do Horizonte. Pra gente começar o Tantas Emoções.
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0: volta.
1: Olá, bom dia, Thiago. Bom dia, Nativa. Eu quero ouvir do nosso Rei Roberto a música Eu Quero a Pena. Ofereço para meu filho e para meu mozão Fran. Beijo.
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0: Ativa é muito mais amizade. Eu quero apenas... eu quero apenas que você me mande uma mensagem falando qual é a música do Rei Roberto Carlos que você gosta. 9198-409-6019. Mas agora...
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0: Posso um beijo pra você, obrigado pela sua mensagem carinhosa. Ela vai falar de um relacionamento, gente, que olha, tá prestes a completar bodas de ouro. Acredite, ô Sueli, bom dia pra você.
2: Bom dia, Nativa, bom dia, Thiago Rocha. Thiago, gostaria de ouvir detalhes do Roberto, nem por uma história, mas um recadinho pro maridão, né? A vida é feita de detalhes, a gente não pode desistir. Tem tanta coisa em 48 anos que a gente precisa considerar e lembrar de todos os detalhes de uma vida inteira, de uma parceria inteira. Tá bom? Beijo, bom domingo!
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0: Bom dia, Nativa. Todos os domingos eu fico só esperando às 7 horas para me poder ligar meu rádio na Nativa. Eu já deixo na estação da Nativa para não perder. Porque meu rádio é aquele radinho de antigamente, sabe? E eu gosto da música para lembrar dos tempos antigos, do meu pai, da minhas amigas de escola. A minha música é Arrasta Uma Cadeira. Se for possível, quando der, toca pra mim, por favor. Beijo.
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0: alternativa é muito mais a fé do rei Roberto Carlos. Todas as Nossas Senhoras... Olha, daqui a pouco a gente volta. Tem o lance do navio do Roberto Carlos que eu vou te contar. Tem a composição inspirada na conversa do rei, mas é já, peraí.
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2: E a gente já tá de volta no nosso Tantas Emoções e eu tô aqui esperando o seu zap, viu? É, tem muita gente que tá mandando zap de texto. É legal, mas eu gosto de colocar a sua voz aqui no Tantas Emoções. Manda um áudio pra gente, 9198-409-6019, e pergunta o que você quer saber do Rei Roberto Carlos, que eu conto. Olha, mas eu prometi pra você, e a Nativa é a rádio oficial do Cruzeiro do Rei Roberto Carlos. Exatamente. E você vai poder tá lá com a gente. Olha, imagina você levar quem você quiser ao seu lado numa cabine exclusiva para curtir muitos shows do Rei Roberto Carlos. Sempre tem show de humor com o Tom Cavalcante. Olha, você vai poder participar. Mas eu conto para você, prometo, no próximo programa. Mas agora...
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2: Gente, olha, a cinebiografia do Rei Roberto Carlos vai acontecer, viu? As gravações já estão sendo programadas e a atriz Cláudia Abreu é que pode interpretar a Lady Laura, a mãe do Roberto Carlos. Ela foi convidada e essas negociações ainda estão em andamento, só que ela já está sendo cotada, viu? Você lembra que tinha a novela das empreguetes? Pois é, a Cláudia Abreu não estava lá? O Roberto Carlos naquela época foi fazer uma participação especial da novela e você sabe que o rei é criterioso. Todo mundo do elenco só entra se tiver o aval do rei. E já que a gente está falando de Lady Laura, por que que a gente não coloca Lady Laura para você escutar no Tantas Emoções agora? Escuta aí.
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1: Olha, pro rei Roberto Carlos admirar um artista é que essa pessoa tem que ser muito sacudida. Isso aconteceu com o Guilherme Arantes, viu? O rei sempre demonstrou admiração por ele, principalmente como compositor. Agora, dois momentos importantes do rei Roberto Carlos com o Guilherme Arantes eu vou te contar. Um deles envolve a canção Toda Van Filosofia, que foi gravada pelo Roberto Carlos em 1988. O Guilherme falou que passou horas conversando com o rei, aí falou sobre sentimentos, falou sobre relacionamentos e a fase que o Roberto Carlos estava vivendo. Aí o Guilherme Arantes o que fez? Foi lá e musicou, escreveu a música inspirada nessa conversa. E outro momento aconteceu também

0: no show do Rei Roberto Carlos. Agora, a gente escuta o próprio Guilherme Arantes falando do Roberto Carlos. Escuta aí.
1: Eu tava com meus filhos lá em Natal, ele me convidou para ir num show dele no ginásio. 22 mil pessoas. No meio do show, ele fala, cara, eu tô recebendo um grande amigo, ele é um grande compositor, ele fez uma música linda para mim. Uma salva de palmas pro Guilherme Arantes, o ginásio de pé, cara. Isso é uma realização, porque eu via o Roberto com 12 anos. Era assim, uma paixão total. Quero que vá tudo pro inferno, sabe? As músicas, sabe? Não quero ver você triste assim. O Roberto tem músicas tão lindas, tão coisas tão... Ele acredita tudo no amor, substituindo a intelectualidade.
0: E agora a gente escuta o Guilherme Arantes falando da música que ele fez.
1: Que eu queria compor música para ele, mas eu queria fazer Taylor, assim, uma música feita de alfaiataria para ele. E aí passamos uma tarde lá conversando, aí mais tarde caiu a noite, você toma um esquinho? Eu falei, toma, vamos tomar um. Papo vem, papo vai, fiquei até de manhã, saí de lá às 7h30 da manhã. Não, aí eu compus depois, mas nós ficamos a madrugada toda conversando, ele falando, mas me fala, mas e como é você com as mulheres? Como é que é? Como que você vê? O cara é interessado em me entender a minha relação com o feminino, com o amor. Fiquei uns bons semanas lá para fazer uma música toda van filosofia. Aí eu fiz a música, entreguei. Um dia eu fui fazer show no Recife. Eu chego de madrugada, eram 3 horas da manhã, toco o telefone, ó, o seu Roberto Carlos na linha aí, quer falar. Eu falei, mas é ele mesmo, a voz é ele. Aí eu atendi, o Roberto estava lá, ele com o Erasmo, e estavam ouvindo a música. Ele falou, eu estou muito emocionado, estou chorando aqui, você fez a música perfeita para mim, falando tudo que eu queria falar e tudo. Aí ficamos de madrugada, eu ouvindo aquilo tudo, eu não dormi mais, né? Quer dizer, é um privilégio, que são os meus ídolos.
0: E já que ele tem tanta história para contar, tem toda a van filosofia, composição de Guilherme Arantes, que o nosso Rei Roberto Carlos impecavelmente canta agora no Tantas Emoções.
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0: A Nativa é muito mais o sucesso do Rei Roberto Carlos, do outro lado da cidade, mas já acabou.
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0: Agradecer a todo mundo que tá lá no arroba Nativa no Instagram mandando mensagem. Obrigado a todos vocês, viu? Se você ainda não segue a Nativa, é cheio de notícia dos famosos. Arroba Nativa. Ah, e agradecer também a todo mundo que mandou uma mensagem pra gente no 9198-409-6019. Agradecer o Ademário, a Aparecida dos Santos, o Jorge Pitanga, um abraço a você, a Carmélia, a Mara Cidinha, um beijo pra Célia, pra Rosana, pra Eliane, pra Sueli, pra Maria Aparecida. Agradecer você também que me segue lá nas redes sociais, arroba Thiago Rocha BR. Thiago tem TH, eu espero você lá. Agora eu espero você também, Renato Rainha. Você já me segue?
3: Opa, claro que eu sigo. Sigo desde 1900 e bolinha. Fui um dos primeiros a te seguir, ô Thiago.
0: Boa, garoto. E já aproveita, e qual é o seu Instagram, Rainha?
3: Renato Rainha Oficial. Todo mundo seguindo aí, hein? Renato Rainha Oficial, Thiagão.
0: Já que você falou do Instagram, fala também, Rainha, o que vai acontecer no Família Nativa hoje.
3: Mês de agosto já foi pros beleléu. Acabou mês de agosto. O que você fez no mês de agosto? É o que eu quero saber. E o que você está deixando para o mês seguinte? O que deu para fazer no mês de agosto e o que você vai deixar para setembro, Thiago?
0: Gostei, gostei. Então, olha, daqui a pouco a gente se encontra. Eu sei que o Johnny Spence vai participar. Eu sei que a Gislaine Martins vai participar. Que o Anjinho Gabriel também. Mas eu volto já já para te contar a fofoca. Combinado?
3: Combinadíssimo, Thiagão. Beijo no coração, meu irmão.
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Achei! Achei você! Está aqui comigo na nossa nativa rádio mais querida do mundo. Prazer imenso, eu sou o Renato Rainha. Quem diz que eu não vinha para esse programaço que é o Família Nativa? O nosso encontro já é marcado todo domingo, às 8 da manhã, hora de Brasília, aqui na rádio mais gostosa do mundo, a sua nativa. Depois da apresentação brilhante do nosso Thiago Rocha, nesse programa Tantas Emoções, que conta algumas histórias do rei Roberto Carlos e as músicas, né? Ai, gente, que gostoso. É demais, né? O nosso domingão realmente é especial. Bom, 30 de agosto, o mês de agosto, como disse o Thiago Rocha no programa, ó, voou. Pra ele voou, pra mim voou também e pra você. Passou depressa? Quero saber de você. O que deu pra fazer no mês de agosto? O que você fez no mês de agosto? Uma coisa legal, interessante que você fez. E o que vai ficar para o mês de setembro? O que não deu pra fazer no mês de agosto? Legal a brincadeira, né? Quero saber de você. 9198-409-6019. Vale de presente o copo térmico personalizado da Nativa. Bora ganhar, gente! E quero só informar que o programa vai ser especial. A turma começou a chegar aqui, os nossos locutores, os programadores, os produtores, os estagiários. Tenho certeza absoluta que você vai amar o programa de hoje.

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Nativa, bom dia, 8:15, hora de Brasília.

0: A Nativa é tudo e muito mais, amor. Roberta Miranda, são tantas coisas, nossa, mas são tantas coisas pra gente fazer, né? Deu tempo de fazer tudo no mês de agosto? Ou ficou alguma coisa para o mês de setembro? É o que a gente quer saber, né? Já que são tantas coisas, como disse aqui a rainha do sertanejo, Roberta Miranda, eu quero saber o que você fez no mês de agosto e o que você vai deixar para fazer no mês de setembro. Para participar com a gente, o Mano Papi, André Costa, o nosso primeiro convidado aqui do Família Nativa, que vem para contar o que ele fez no mês de agosto e vai deixar para o mês de setembro. Bom dia, Andrezão, conte-me tudo.
1: Oi, Rainha, bom dia para você, bom dia, lógico, para o ouvinte da Nativa que está acompanhando o Família nesse domingão. O que deu para fazer no mês de agosto? Olha, eu vou falar pra você, talvez o pessoal fale, olha que folgado, deu pra fazer sabe o quê? Tirar férias. Eu fiquei folgado quase o mês inteiro de agosto. É, pois é. Você acredita? Acabei de chegar na casa e já tirei férias. Bom, o bom é isso, né? Deu pra descansar, deu pra curtir um pouco a vida, deu pra relaxar. Então foi uma maravilha. Agora, pro mês de setembro, eu vou falar pra você, né? Viajar custa... dinheiro. Então ficou as dívidas pro mês seguinte, meu amigo. E vou falar, hein? Ficou a academia também. Já tá acabando o ano e a gente tá prometendo coisa, né? Então no mês de setembro, se Deus quiser, vou começar a academia, viu, Rainha?
0: É, tem que começar mesmo. Andrezão, um abraço, obrigado pela participação.
1: Um abraço pra você, viu, Rainha? Ó, bora. Qualquer coisa a gente marca um dia aí de ir na academia, tá?
0: Tamo precisando.
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0: Ativa é tudo e muito mais alegria. Bom dia! 8h29. Hora de Brasília. João Bosco e Vinícius Curtição. É o Domingão, bem mais gostoso com a sua Nativa. Domingo é dia de curtição e a gente quer você curtindo mesmo. Mês de agosto foi embora, meu Deus do céu. Como passou depressa, hein? Como passa rápido esse tempo, hein? O que você fez no mês de agosto? O que deixou pra fazer agora no mês de setembro, que já já vai começar? Me conte.
1: Bom dia, Nativa. Bom dia, Renato.
0: Oi, Dineide.
1: O que eu fiz no mês de agosto foi pagar uma metade das minhas dívidas. E o que eu posso fazer no próximo mês, que tá vindo aí setembro, é economizar pro final do ano.
0: Boa, Dineide. Pagar outra metade, né, Dineide? Valdemir, bom dia.
2: No mês de agosto eu trabalhei bastante. Não passei nada, não me diverti muito. Mas agora em setembro, quero me divertir bastante. Conheci uma pessoa nova, quero curtir ela e quero aproveitar. Amar bastante é a minha meta pro mês de setembro.
0: Legal. Não economiza no amor, não, hein? Oi, Vivi.
3: Bom dia, turma da Nativa. O que eu fiz em agosto, tirei tudo que eu não usava da minha casa, fiz doação que não prestava, joguei fora. Uhum. O que eu não consegui fazer em agosto, que vai ficar pra setembro, é cuidar da minha saúde e do meu corpo. Isso vai ficar pra setembro, porque aqui em agosto não deu tempo. Beijos, turma da Nativa. Bom dia.
0: Valeu, Vivi. Bom dia, um beijo. Edite.
4: Bom dia, Renato Rainha.
0: Bom dia.
4: Seu lindo. O que eu fiz no mês de agosto foi trabalhar o mês todinho. Em setembro agora estarei de férias, irei passear e curtir a vida sempre com a Nativa. Beijos, um ótimo domingo a todos.
0: Obrigado, um beijo, amor. Ó, já já tem o copo térmico personalizado da Nativa para você que participa. 9198-409-6019. A gente volta já já, peraí. 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
2: Bora, Rainha, vamos falar de saudade porque o Joaquim Lopes, ator das novelas da Globo, voltou a trabalhar na emissora, viu? Ele tinha, desde 2019, não feito absolutamente mais nada na dramaturgia. E aí, agora ele vai fazer aquele lance das novelinhas verticais. Isso tá dando muito o que falar, são novelas curtas. E o Joaquim Lopes, que também foi apresentador do video show, falou que tá com saudade. Ele gostaria novamente de apresentar o programa. E muitas vezes a gente tá naquele calor do movimento e não presta atenção que a vida tá passando. Aliás, por falar em saudade, Rainha, o que você tem saudade de fazer que você fazia?
0: Soltar pipa. Empinar papagaio, sabe?
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0: A Nativa é tudo muito mais. Alegria, Henrique e Juliano, seja ex. Faltando 15 para as 9 horas de Brasília. Bom dia, minha turma. Já já de presente o copo térmico personalizado da Nativa. Bonitão no capricho, hein? Família Nativa. Ah, não acredito. Ele sempre está aqui, eu não acredito nisso.
1: Ah, rainha, de novo, rainha. Não,
0: você sempre aqui. E é uma alegria, viu, tê-lo aqui. É uma alegria.
1: Sempre uma paixão estar aqui. Maravilhoso.
0: Vem para tomar um café.
1: Um cafezão.
0: Na faixa.
1: Na faixa. Hoje, inclusive, Gislaine deve ter trazido... A Gislaine, ela trouxe alguma coisa?
0: Ela falou que ia trazer pudim. Eu não sei se ela trouxe. Tem um pudim, Gislaine, bom lá,
1: pudim,
0: né?
1: Meu. Pudim.
0: É pudim de pão, né? Pegar o resto do pão da semana, bate no liquidificador.
1: Pô, é isso aí.
0: É, eu faço isso. É muito bom. É muito bom. É muito bom e é de qualidade. Bom, seguinte, o mês de agosto já tá indo pros Beleléu, né?
1: Acabou.
0: Aliás,
1: acabou.
0: Não, mas aliás... Não foi seu aniversário ontem.
1: Foi meu aniversário dia 19.
0: Foi dia 19,
1: acabou,
0: não é 29,
1: daquele jeito.
0: 19.
1: Isso.
0: 19. Foi tudo certo, correu tudo
1: graças
0: bem.
1: A Deus, graças a Deus, ficou mais novo. Ó.
0: Isso, que bom. Parabéns,
1: mês de agosto
0: então,
1: daquele viu? Jeito, Rainha.
0: Mês daquele, então, mês de agosto, graças que deu pra fazer? Comemorar aniversário.
1: Comemorei, aí... Sabe que o meu day off eu peguei tipo à tarde.
0: É? O que, que é day off?
1: Day off é o dia que você pega...
0: Ah, pra dar uma
1: descansada. Você tem um dia de presente.
0: Ah, entendi.
1: Eu fiz no dia 19, quinta, era o dia 20.
0: Tá.
1: Liguei pro Jones 1h da tarde e falei, pode ser hoje? E eu entrar 5.
0: É, entendi, inverteu a escala.
1: Sim, não, eu falei assim, pode ser hoje?
0: Ah, entendi.
1: Eu quero dormir hoje à tarde.
0: Entendi, mas conseguiu? Conseguiu?
1: Conseguiu.
0: Ah,
1: conseguiu.
0: Que beleza, deu uma descansada então.
1: Pois é, mas eu depois me arrependi. Eu falei, caramba, podia ter aproveitado mais esse day off.
0: Não, mas é bom, mas
1: às
0: é
1: vezes,
0: bom.
1: Né?
0: É bom, então.
1: Deu, então tá tudo
0: o
1: certo.
0: O que deu pra fazer no mês de agosto?
1: Descansar um pouquinho, comemorar.

0: o aniversário, ficar mais perto dos papais. É
1: legal,
0: isso.
1: Legal. E o que ficou pro mês seguinte?
0: Mês seguinte? Ah, tem uns boletos aí. Que
1: boleto
0: tá...
1: também.
0: Tem uns boletinhos aí.
1: A maioria agora tem falado do boleto pra pagar. Ah,
0: é?
1: É muito boleto?
0: Bastante,
1: bastante o boleto, bastante, né, Marcelo?
0: Bastante.
1: Não, mas é bom que você tá curtindo, bastante, né, Marcelo? Se
0: quem
1: tem
0: puder,
1: boleto.
0: Inclusive, pagar uns aí pra mim, depois eu mando meu Pix aqui.
1: Isso, pra ajudar.
0: Tá?
1: Nós, favor, nós vamos fazer uma vaquinha pra te ajudar.
0: Ajude.
1: Alguma fofoca de alguma coisa que você tem observado, que você quer deixar. Não tá no tema do programa, mas você vale a pena. Algum assunto que você quer pontuar, alguma coisa?
0: Eu gosto dessa.
1: Porque você é apaixonado,
0: você adora. Então, mas eu tenho deixado minha emoção me segurar um pouco.
1: Entendi.
0: Pra não ficar fofocando.
1: Segura isso, segura um pouco essa emoção, né?
0: Melhor,
1: tá, João, então tá bom, tá bom.
0: Vamos comer o pudim
1: da Gislaine. Valeu, Marcelo, um abraço.
0: Valeu, valeu.
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1: Márcio Cruz é terrível, Márcio Cruz é terrível.

0: A Nativa é tudo e muito mais amor, Chitãozinho, Chororó, Fogão de Lenha, Família Nativa, fechando a primeira hora, passou depressa demais, né? Assim como o mês de agosto, pelo menos pra mim, passou voando o mês de agosto. Amanhã é o último dia e a gente tá aqui perguntando pra você, né? O que você fez no mês de agosto, de coisas interessantes e especiais, o que você vai deixar pra fazer no mês de setembro. Quem participou com a gente? Um monte de gente. Mas quem tá ganhando o copo térmico personalizado da Nativa é você, Maria Mercedes Souza Pradelli. Maria Mercedes Souza Pradelli. Final do telefone 0867. Parabéns pra você, meu anjo. Você acaba de ganhar esse presentão que eu acabei de mencionar, que é o copo térmico da Nativa. Passe pessoalmente para retirar o seu presentão, estamos te esperando, tá bom? Coisa linda de meu Deus, a Maria Mercedes ganhou, mas você pode ganhar também já já, tá? Pera aí.
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0: Nativa, estamos de volta, 9:04, hora de Brasília, bom dia. Prazer imenso, eu sou o Renato Rainha e sigo com você na rádio mais importante do Brasil, a sua Nativa. Bora lá, gente, Família Nativa tá bem legal, porque a galera tá participando, assim que a gente quer. Você interagindo com a gente, mandando a sua mensagem para o número 9198-409-6019, respondendo pra gente. O que você fez de especial no mês de agosto e o que você vai deixar para o mês de setembro? Responde e concorra a uma linda necessaire da Nativa, com 4 mini perfumes da Amaca, com fragrâncias com alta fixação, aquele cheirinho de sucesso que cabe no seu bolso. 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Esse aqui você passa e deixa. E aí, ó, o pessoal vai passando perto de você. Gostoso, hein? 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Tô esperando você para participar com a gente, tá bom? Bora nessa? Vamos lá!

0: Insubstituível. Arativa é tudo muito mais amor. Insubstituível. Marcos e Belucci. 918, família Nativa. Esse programa aqui é insubstituível. E você também, claro. Você tem que participar. Tem que estar com a gente aqui. Já já de presente a necessaire da Nativa lindona. E também 4 mini perfumes da Amaca. Com fragrâncias de alta fixação. Aquele cheirinho de sucesso que cabe no seu bolso. Amaca Paris, quem usa ama. 91 98409-6019. Eu quero saber o que você fez no mês de agosto. Tô curioso para saber como é que foi o seu mês de agosto. E o que você vai fazer em setembro. O que, que você deixou para setembro? Luz na passarela, atenção senhoras e senhores, que lá vem ela. Lá vem ela. Luz na passarela, que lá vem ela. O charme da Nativa. Oi, Daizinha, bom dia.
1: Bom dia. Bom dia, família Nativa, bom dia, Renato Rainha.
0: Tudo bem, Dai 40?
1: Graças a Deus, maravilhosamente bem.
0: Nossa, que...
1: E você?
0: Eu tô bem, estou brilhando, estou brilhando.
1: Ah, você tá sempre brilhando,
0: brilhando,
1: né?
0: Brilhando sempre.
1: Graças a Deus.
0: Poxa vida, ela veio mesmo, hein, gente? Ela veio, claro. No Domingão, está aqui com a gente, família Nativa.
1: Eu amo o seu programa.
0: Ama mesmo?
1: Amo.
0: É muito gostoso,
1: tanto
0: não é?
1: Tanto que eu não vim trabalhar, mas eu falei, eu vou dar uma passadinha, não tem
0: claro,
1: como ouvir, né?
0: E veio pra comer coisas gostosas também,
1: sempre,
0: né?
1: Sempre, né? Mas calma, tô de dieta.
0: Isso, não pode engordar muito, hein?
1: É, senão, claro que
0: senão
1: não.
0: Depois não entra as roupas no final do ano, hein?
1: Aí a gente fica muito chateada.
0: Isso, dá uma ajeitada aí. Ó, vamos lá. Mês de agosto está acabando. Está acabando o mês de agosto. O que que deu pra fazer no mês de agosto, Dai?
1: Mês de agosto eu só trabalhei, viu, Rainha?
0: É mesmo?
1: A vida não tá
0: mas
1: fácil,
0: mas você não saiu
1: não.
0: de férias?
1: Não, mas eu saí de férias já faz um tempo já.
0: É, foi no mês de julho?
1: É.
0: Mês de agosto
1: Deus
0: só trabalhou.
1: Já faz tanto tempo, aí o mês de agosto foi só trabalho, trabalho, trabalho, mas graças a Deus porque eu amo trabalhar.
0: Poxa vida, hein, Dai? E o que ficou pro mês seguinte? Pro mês de setembro?
1: Voltar pra academia.
0: É mesmo, Dai?
1: Eu falei pra você, né, que eu ia voltar pra você academia.
0: Você falou que ia, não voltou, né?
1: Não adianta, gente. Eu tento, mas eu deixei pro próximo mês. Se Deus quiser, vai dar
0: mesmo.
1: Certo.
0: É mesmo. E quantas vezes na semana você pretende ir à academia, Dai?
1: Pelo menos três, né?
0: Três vezes na semana. Não
1: vezes.
0: É três vezes no mês, hein, Dai?
1: Então, você sabe que eu fui dar uma olhada no meu check-in?
0: É.
1: Um check-in.
0: O que, que é o check-in, Dai?
1: Da academia.
0: Ah.
1: Aí eu fui olhar... Eu tenho, gente, esse plano de academia há mais de 4 anos. Sabe quantos check-ins foram feitos?
0: Quantos?
1: 150.
0: Nossa. Não, mas foi bem, então.
1: Em anos?
0: É.
1: Mais de quatro anos,
0: 150 vezes você foi pra academia?
1: É.
0: E passear, tá quantas vezes você foi? Em restaurantes?
1: Ah, é assim, muitas, lanchonetes. muitas. É assim, é toda semana. É cada passo um flash,
0: cada
1: né, Rainha?
0: Cada passo um flash, é isso mesmo.
1: A gente adora viver, eu amo viver.
0: Eu sei disso. Dai, obrigado por ter participado, viu?
1: Obrigada, Rê.
0: Um beijo.
1: Beijo pra você, beijo família Nativa.
0: E bom mês de setembro pra você.
1: Amém, já tá em setembro já?
0: Não,
1: bom mês
0: vai
1: de agosto,
0: tá
1: setembro,
0: chegando,
1: outubro, novembro.
0: Tá,
1: entendi. Beijo.
0: Beijo.

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1: Família Nativa, você participando com a gente, mandando a sua mensagem. Estamos te esperando. 9198-409-6019.

0: Bruno Marrone, meu jeito de sentir. Família Nativa, o que você fez no mês de agosto, hein? Quero saber de você e o que vai ficar pro mês de setembro, que já já começa. 9198409-6019, vem participar com a gente. Oi, Eliane.
1: Consegui realizar sonhos que eu queria e entre outras coisas. O que eu não consegui ainda foi fazer a minha matrícula pra academia, mas isso fica pro mês de setembro. Mas o mês de agosto foi maravilhoso, principalmente porque foi o mês do meu aniversário. Beijo, turma da Nativa.
0: Valeu, valeu, Eliane. Um beijo pra você também.
2: O que eu fiz agora no mês de agosto, continuo fazendo, trabalhando, viajando, vindo pra casa da minha família. E o que eu quero fazer em setembro? Comprar minha passagem pra eu viajar, pra rever o restante da minha família, meus irmãos, meus sobrinhos, uhum, e viver a vida.
0: Muito bem, Gil. Exatamente sobre isso. Maria Mercedes.
3: Eu fiz aniversário. Olha. Comemorei meu 65 juntinho da Nativa e com toda a minha família. E agora para setembro, continuar curtindo a nossa Nativa.
0: Oi, William.
4: O que eu fiz em agosto foi passear bastante, trabalhei muito. E o que vai ficar para setembro é ir no cinema, que eu não fui.
0: Ah, vai pegar um filme lá, meu. Faz isso não. Vai assistir lá, meu. Você é doida?
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0: A Nativa vai contar tudo agora.
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0: Thiago Rocha, eu tô sentindo você um pouco afastado do programa. Tem que participar mais, Thiago. Vem cá.
2: É só você chamar, hein? É só você chamar que eu estou aqui posicionado, tô com a língua coçando pra gente falar da vida alheia e vamos falar da Lauana Prado, viu? Boa. Lauana Prado foi mamãe e, olha, já tá pensando em voltar a trabalhar. O bebê dela nasceu no dia 31 de julho e agora, no final de outubro, já tá tudo certo, ela vai subir ao palco em São Paulo pela primeira vez. Boa. Depois da chegada do filho, e falou que a partir de então já vai retomar a agenda de shows. Não dá pra ficar muito tempo parada, né, Rainha?
0: Não dá não, tem que voltar correndo.
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0: conhecimento, hein?
1: A Nativa é tudo e muito mais. Alegria, Gustavo Moura e Rafael digitando aqui na nossa Nativa. 15 para as 10, hora de Brasília. Bom dia, gente! 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Gente, mês de agosto tá voando. Tá voando. O que você fez no mês de agosto? Pra participar com a gente, a Hanna, a nossa estagiária. E olha, é dedicada, hein? Dedicada aqui, ó. Eu e a Hanna aqui no Família Nativa, a gente faz uma dupla de dois. Oi, Hanna, tudo
2: Oi,
1: bem?
2: Oi, rainha, tudo bem com você? Somos a dupla que brilha, viu?
1: Estamos brilhando. Palmas pra gente, isso.
2: Brilhando sempre.
1: Hanna, me conta, menina. Quero saber tudo. Mês de agosto, o que você fez de bom?
2: Então, mês de agosto trabalhei bastante. Iniciei o sexto semestre da faculdade de rádio e TV. E uma das coisas boas que eu fiz também, referente a que o trabalho, foi ter trocado de horário. Então, foi um mês, na verdade, de muito aprendizado também.
1: Ah, legal. Foi um mês de novidades, porque trocou de horário e tal. Uhum. Semestre novo.
2: Sim.
1: Ah, que bom. E também, o que você falou por último aí? Ixi, é que nem eu também, não lembro. É que nem eu. É que nem eu também. É por isso que a gente se dá bem.
2: Exatamente. Muita coisa em comum.
1: Muita coisa em comum. Gente, e o que você vai deixar, Hanna, pro mês de setembro?
2: Eu pensei em muita coisa, mas um dos meus planos é iniciar algum novo exercício. Pensei, de repente, em pilates. Fazer alguma luta, alguma coisa assim. Ainda tô pensando,
1: Tem vontade de lutar?
2: Tenho. Aprender um Muay Thai, meu um Deus. Jiu-Jitsu, de repente. Não sei. Eu gosto bastante de fazer exercício, sabe?
1: Já
2: me arriscar em coisas novas.
1: Já pensou em karatê?
2: Já cogitei. Pensou? Agora só falta colocar em prática. Quem sabe agora em setembro?
1: Eu vou te dar aula de karatê.
2: Sério? Aceito.
1: Sério, ergue os braços, aí isso, agora, vai, solta um iaia.
2: Ia!
1: Boa, gostei, já tá bem. Tá de parabéns, mas
2: aprovada.
1: Muito bem. Muito bem, muito bem.

0: Porque as mulheres precisam aprender a se defender também.
1: Muito... é sempre muito importante, ainda mais nos dias de hoje.
0: Muito bem. Gostei de ver, então toma um café ali fora. Fique à vontade, já tá pago. Se alguém quiser cobrar de você, você fala: o Rainha que me deu o café aqui.
1: É isso aí.
0: Tá bom? Um beijo.
1: Beijão, muito obrigada.
0: Beijo,
1: mais. Curte o dia pra gente.
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0: João Neto, Frederico, Pura Magia, pra fechar mais uma hora do Família Nativa, que te dá presentão, presentaço especial, a linda necessaire da Nativa com 4 mini perfumes da Amaca, com fragrâncias com alta fixação, fragrâncias especiais e aquele cheirinho de sucesso que cabe no seu bolso. 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Parabéns pra você, Iraci. Oi, Iraci! Iraci Carneiro de Toledo, Pisa. Obrigado, menino. Um beijo pra você. Parabéns, tá ganhando esse presentão, tá bom, Iraci? Passe aqui na sua Nativa com RG original em mãos, sempre, claro, pessoalmente, pra poder retirar o seu presente. Daqui a pouquinho, vamos cantar parabéns pra você. A nossa Família Nativa tá demais.
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0: Voltamos já, pera.
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0: Nativa, bom dia, vem gente, 10 e 1 hora de Brasília.
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0: Bora!
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0: Oi, oiê, bom dia.
16: Bom dia.

0: Pedro, bom dia. Gostoso ter você aqui. Energia boa, hein? Ótimo domingão. Uma linda manhã. Uma linda manhã. Sempre muito linda. Sempre. Chegou a alegria da emissora.
1: Chegou a alegria do seu dia.
0: Chegou, vamos cantar parabéns.
1: Aê!
0: Solte a música, maestro.
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0: Bora brilhar.
1: Domingo de manhã a gente

0: Nota 10, hein, infelizmente. Tem um grande cantor.
1: Afinação.
0: Hein? Nota 10.
1: 10.
0: 10 pra afinação.
1: Nota 10.
0: 10. 10 pra ele. Hoje é Dia Nacional do Perdão, viu, Johnny Smith?
1: Você está perdoado.
0: Está... Muito obrigado. Muito, muito, muito obrigado. É sempre eu, né? Sempre eu. Vai. Dia Nacional de Conscientização sobre a Esclerose Múltipla.
1: É importante cuidar, atenta aos sinais, tá?
0: Cláudia Rodrigues, inclusive.
1: Isso mesmo.
0: Né? Sofre.
1: É uma luta, né?
0: De esclerose múltipla.
1: Uma luta.
0: É uma luta, é uma luta. William Vac faz aniversário hoje.
1: Que onde anda? Ao que fim levou o William Vac?
0: William Vac. 74 anos, é jornalista, né?
1: Tá bem, ela é apresentadora da Globo, agora está no canal CNN.
0: CNN, tá na CNN. Tá na CNN, William Vac.
1: Que fim levou o William Vac?
0: Que fim levou? Vera Lúcia dos Santos, Agenário Júnior da Silva e Maria Judite de Lima Godoy.
1: Giliane de Oliveira, Denilson Estevam Vieira e Roberta Moura.
0: Parabéns pra Nayara de Oliveira Mendes. Aí, ó, é pra
1: Olha
0: Mendes,
1: aí,
0: hein?
1: Ó, já começou.
0: Apareceu um Mendes
1: é
0: aqui.
1: É a primeira, hein?
0: Nayara de Oliveira Mendes, José Antônio do Nascimento e Maria Elisa de Oliveira.
1: E Isilene, vê se aparece um Borba.
0: Não tem, não tem.
1: Isilene Ferraz de da Rocha, Janderson Aristeu Ribeiro, Tabata, Aparecida de Maio. É, mas ela é de Maio.
0: Que é, tá em agosto.
1: Parabéns, velho.
0: Tem que ver isso.
1: Tá errado isso aqui, Tabata. Você é de Maio.
0: Isso. É de Maio.
1: Não é de agora. É
0: isso, exatamente.
1: Parabéns.
0: Beatriz, um beijo no seu nariz. Beatriz Cristina do Nascimento, Luiz do Santos Silva e Fabiana Ferreira da Cruz.
1: Opa, tem ainda Priscila Caetano Barbosa, Paulo Ney, olha aí, ó.
0: Aí.
1: Só foi falar.
0: Você falou, saiu
1: Paulo
0: Borba
1: Ney
0: aí.
1: Borba, Solino, já chegou. Você
0: chegou,
1: tá
0: parente.
1: Empatou o jogo,
0: é,
1: né?
0: Para, empatou, é, tá um a um.
1: Lorena Guimarães Caramel.
0: Opa, Mariana Matos Rocha, parabéns. José Alexandre Barreto dos Santos e Ana Clara dos Santos.
1: Giovanni Ferreira dos Santos, é santo que não acaba mais.
0: É.
1: Jéssica Costa da Silva, quando não é Santos, é Silva. Lucas Andrade de Lucena.
0: Adriana Carvalho de Souza, Lucilene de Oliveira Gomes e Adriel Franco da Silva.
1: Amélia, que era mulher de verdade.
0: Ah, era.
1: Amélia, não tinha a menor vaidade. Amélia Vandeira Alves, José Pinheiro, Matheus Silva. Esse aqui, nome é respeito. Siqueira.
0: Opa, esse aqui, deixa eu falar também. Matheus Silva Siqueira, parabéns, hein?
1: Cispe. Ah, saúde, Siqueira.
0: Saúde, saúde. Josinete Ferreira dos Santos, Terezinha de Fátima Augusto da Silva, Ilzeni Junqueira e Júlia de Oliveira Lemos Lins.
1: Primos.
0: Primos.
1: Tiffany Cristine Oliveira e Caio Monteiro da Silva. Mas cadê o sobrenome aqui?
0: Cadê?
1: Que é primo.
0: É, não, é...
1: Como é que é primo se não tem pelo
0: Como
1: menos
0: é que é primo
1: sobrenome?
0: Se não tem o sobrenome?
1: Que história é essa de ser primo e não tem sobrenome?
0: Isso, esses foram os primos.
1: Os primos Tiffany e Caio, parabéns, queridinhos. Domingão especial pros dois.
0: Isso, podemos falar dos filhos, então?
1: Podemos.
0: Hoje é aniversário do meu.
1: Quem?
0: Felipe Rodrigues Rainha.
1: É Borba?
0: Não, é só Rodrigues, é Rodrigues Rainha.
1: Tiraram o Borba.
0: Mas, tá, mas tá no sangue, tá no sangue.
1: O Borba tá,
0: o Borba tá no sangue e na sede de ser Borba.
1: Na sede de tomar um negócio.
0: É, tá sempre.
1: Hoje é domingo, é mesmo aniversário? É
0: aniversário,
1: quantos
0: 19
1: anos?
0: 19 anos.
1: Já tá um senhor idoso.
0: É, já tá.
1: Já tá na faculdade?
0: Já tá na hora, tá com o pezinho lá.
1: Rapaz.
0: Tá com o pezinho
1: espere
0: lá.
1: Espere sua irmã terminar, meu filho.
0: Isso, no judia do pai. No não, não vai pai. Pra longe do pai.
1: Não vai pra longe.
0: Fique perto.
1: Quantos aninhos? 19?
0: 19 anos,
1: Se ele tivesse aqui, eu daria um abraço nele agora, mas é domingo, deve estar dormindo.
0: Ah, deve estar. Ontem a festa foi até
1: de madrugada. Ah, foi ontem?
0: Foi, não. É, comemorou ontem, né?
1: Ah, é?
0: Pra passar, porque sabadão, pra domingo e tal.
1: Entendi.
0: Entendeu? Então ele vai acordar hoje 4 horas.
1: Ai, não faz nada na segunda, podia ter feito hoje também.
0: É, pois é. É o que eu penso também,
1: né? Qual é a graça dessa história?
0: Acho que ele vai fazer hoje também.
1: Judiou de papai que tem que acordar cedo pra estar aqui falando.
0: Pois é, né?
1: Então, parabéns.
0: Ficou na minha orelha cantando.
1: Parabéns para filhote, tudo de bom, 19 aninhos.
0: Isso mesmo.
1: Eu vi nascer, peguei no colo.
0: Pegou no colo, e é, literalmente.
1: Literalmente.
0: Se você mandou seu nome por e-mail, aniversariantes@nativa.com.br, acesse o nosso Facebook e ouça por lá, Johnny Smith.
1: facebook.com/nativa.
0: facebook.com/nativa.
1: Eu trouxe pão, eu trouxe mel, a gente degusta daqui a pouquinho.
0: Tá bom, pai, meu pão de mel.
1: Ah.
0: Vou comer, hein?
1: Ok.
0: Você volta, Johnny Smith.
1: Volto.
0: Boa.

0: A Nativa é tudo e muito mais. Alegria, família Nativa, Jorge e Matheus. Enquanto houver razões, Jones Mendes.
1: Ah, chamou, tô de volta.
0: Ô, Jones Mendes, então vamos com tudo que a audiência tá bombando.
1: Você,
0: hein?
1: Não quis o pãozinho caseiro com mel Mendes?
0: Então, eu vou...
1: Se demorar muito, vai acabar o mel Mendes.
0: É o mel Mendes, é verdade.
1: Mel Mendes.
0: É o mano novo, recomendo, hein? O mano velho também.
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0: É muito bom esse mel.
1: É muito bom.
0: É bom pra garganta,
1: bom,
0: né?
1: Pra garganta,
0: é,
1: né?
0: Bom pra garganta.
1: E inflamações dessa época.
0: Isso, é muito bom, Jones Mendes.
1: Mas vamos lá.
0: Vou degustar já.
1: Por favor.
0: Mês de agosto está acabando.
1: Amanhã é o último dia, né?
0: Pois é, rapaz. Passou depressa, não? O que deu pra fazer, Jones Mendes, no mês de agosto? Deu pra fazer alguma coisa, Jones?
1: Pagar os boletos.
0: Pô, Jones, mas da outra vez você falou que queria pagar boleto.
1: Mas eu só vivo pagando
0: Poxa,
1: boleto.
0: Poxa, Jones Mendes.
1: Deu pra fazer o quê?
0: Você tem que
1: comemorar
0: um pouco
1: o dia
0: a vida.
1: Dos pais, entendeu?
0: Você tem que aproveitar um pouco a
1: deu
0: vida.
1: Deu pra ver o Luan Santana.
0: Deu pra ver se você foi ver o Luan Santana.
1: Xande avião.
0: Pronto, deu pra ver. Mas tudo aqui, trabalhando, né?
1: É.
0: Ah, Jones
1: Mendes. Não, né? Você queria que eu fizesse.
0: Você tem que aproveitar mais a vida, Jones.
1: Deu pra pegar estrada.
0: Eu quero ver você curtindo mais a vida.
1: Logo, logo.
0: Então, mês seguinte, o que vai fazer no mês seguinte?
1: Pague os boletos que não foram pagos em agosto e venceram, a gente paga na virada de setembro.
0: Caramba, agosto, boleto. Setembro, boleto, Jones.
1: Mas tem independência também, né? Dia 7 de setembro é um dia bom, porque é a República.
0: É verdade.
1: Né?
0: É dia 7 de setembro.
1: Segunda-feira.
0: Segunda-feira, cara.
1: Segunda-feira que vem, então, pronto.
0: Vai comemorar.
1: Vou descansar.
0: Isso.
1: Já quer saber? Eu vou ver minha filha, tchau.
0: Isso.
1: Pronto, melhorou?
0: É isso mesmo. A filhota tá onde?
1: Argentina.
0: Você vai pra lá?
1: É, eu vou.
0: Isso, então tá
1: Se por acaso eu não tiver aqui na segunda, é porque eu fui.
0: Isso.
1: Se eu tiver, é porque não deu certo.
0: Nossa,
1: não.
0: É porque deixa pra próxima.
1: É, não deu. É, fica assim, entendeu?
0: Tá fechado, Jones.
1: Fica assim, então.
0: Maravilha,
1: abraço,
0: então, Jones. Obrigado, Jones. Um abraço,
1: Felicidades,
0: hein?
1: Não esquece do pão de mel.
0: Opa, vou agora degustar.
1: Mel Mendes.
0: Mel Mendes.
1: Bom domingo a todos, tchau.
0: Valeu, Mendes.
1: Valeu.
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0: A Nativa é tudo e muito mais. Alegria, Murilo Rufi. Deixa eu. A Nativa é tudo e muito mais. Você no fim de semana. Que gostosura. Que coisa linda de meu Deus. Ô, gente, o mês de agosto tá indo embora. Você aproveitou? O que é que você fez de bom no mês de agosto, hein? E o que é que você vai deixar pra setembro? Quero saber. Conte-me.
1: O que eu fiz no mês de agosto foi trabalhar o mês todinho.
0: É?
1: Sem perder um dia. E continuo fazendo isso. E agora, em setembro, vou continuar trabalhando e ficando mais velha. Porque faço aniversário no dia 26 de setembro.
0: Olha só, Maria Luísa. Chama nós pra comer bolo, hein? Vera Lúcia?
2: O que eu fiz em agosto, até mesmo porque foi meu aniversário, dia 25. Foi colocar a casa em ordem, colocar as contas em ordem. Aí, como eu não passei no meu aniversário, em setembro eu vou passear.
0: Isso, Vera Lúcia. Dia do soldado, inclusive, hein? Né? Dia do soldado. Ô, Zé Ronaldo, vem.
3: No mês de agosto, pai, eu só trabalhei. E o que ficou pra mim fazer em setembro é trabalhar de novo. Trabalhar, pagar as contas e vamos que vamos. Tamo com saúde, tá show de bola.
0: É isso aí, Zé. É o que vale é ter saúde. Oi, Alexandre, fecha a conta, vai.
4: O que deu pra fazer nesse mês foi cuidar da minha saúde, nas minhas consultas. E o que ficou pra depois, infelizmente, foram as contas. Tem muita conta pra pagar ainda,
0: normal.
4: Nativa.
0: Normal. Gente, falando em pagar conta, daqui a pouquinho eu tenho o Pix surpresa da Nativa. Você que tá querendo pegar uma grana aí, né, pra pagar as contas, seria uma boa. Eu vou te ligar à tenda dizendo, eu quero o Pix da Nativa. R$300 numa dessa, a grana sai pra você, né?
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0: Bora, Thiagão, bora pra saideira.
2: Então bora pra última, Rainha, porque, olha, A Fazenda vem aí, viu? A Fazenda 18 é o reality show da Record, e aí o Rodrigo Carelli, que é o diretor do programa, falou que ele gostaria muito de uma atriz da Globo dentro da Fazenda, e essa atriz se chama Débora Seco. Aliás, eu vou falar um negócio pra você, eu também gostaria, mas o Carelli falou que até agora eles não ligaram pra ela, porque evidentemente já sabem que a Débora Seco não toparia participar da Fazenda. Do Big Brother, eu até acho que tempos atrás ela toparia. Mas da Fazenda eu tenho certeza que não. Agora, quem você acha, o Renato Rainha,
0: sim,
2: que é um bom nome pra gente colocar na Fazenda?
0: Thiago Rocha, vou sugerir aqui, ó. Gislaine Martins.
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0: Alternativa é tudo e muito mais. Amor, Marília Mendonça, eu sei de cor. Gislaine Martins, bom dia,
1: olá,
0: tudo bem,
1: Gi? Olá, olá, bom dia, rainha.
0: Como vai você, Gi?
1: Tô ótima, graças a Deus. Que oi, cê... povo, oi, família.
0: Oi, família. O que você trouxe pra nós comer hoje?
1: Hoje eu trouxe croissant de queijo e presunto. Ó, oh, mas já vou avisar, hein, que as dragas ali fora já foram atacar o prato que eu trouxe, cheio de croissant. É pra dividir, tá?
0: Mas o Cruz não traz nada e quer pegar de todo mundo.
1: E ele já queria um grandão inteiro pra ele. Eu falei, ó, corta aí no meio que dá pra todo mundo. Não vem, não.
0: Márcio Cruz não dá, não.
1: Também queria fazer um protesto.
0: Proteste.
1: Jones Mendes veio, fez a propaganda do Mel Mendes, que realmente é bom, viu, gente?
0: É bom.
1: Minha mãe sempre falou, mel que passa o tempo e não fica açucarado é porque é mel de verdade, ela falava.
0: É de verdade,
1: e
0: é bom.
1: E o Mel Mendes é delicioso. Mas tem que enaltecer os pães de Luciana Selim, né? Porque ele trouxe o pãozinho com mel. Que pão maravilhoso. Sabe pão de mãe?
0: O pão é tão gostoso quanto o mel e a combinação é perfeita.
1: Exatamente.
0: Né?
1: Leva o combo que daí fica tudo certo.
0: É, tem que ser assim mesmo. Hoje, passou agosto, hein?
1: Passou. Foi rápido, né?

0: começo que a gente reclama tanto que demora, pra mim foi rápido,
1: foi
0: pelo
1: rapidinho.
0: Amor de Deus.
1: E aí, o que você fez de bom em agosto?
0: Aí fiz um monte de coisa. Uma coisa que eu fiz pela primeira vez. Fui participar de uma aula de dança num estúdio de dança.
1: Você, Gi?
0: Verdade.
1: E que estilo?
0: Então, tocava um pouco de tudo,
1: zumba,
0: assim.
1: Zumba, zumba? Dançou zumba?
0: Não era zumba, não. Mas tocava, assim, Backstreet Boys.
1: Nossa!
0: Umas músicas dos anos 80, com coreografia, junto com exercício físico, com treino funcional. Então,
1: olha,
0: tinha
1: aí
0: pezinho, tinha caneleira, tinha headband, entendeu?
1: Uhum.
0: E foi muito legal.
1: Demais.
0: Eu tô nessa vibe agora, tô começando a fazer umas coisas pela primeira vez.
1: É mesmo?
0: É, quando a gente fica velha, a gente fica inventando.
1: Não, mas não tá tão velha, não. Não tá tão velha.
0: E foi muito legal, eu gostei.
1: O que que você vai deixar pra setembro, Gi?
0: Então, pensei bem sério nisso, e eu não queria deixar pra setembro, mas vou deixar, né? Porque já acabou o mês. É comprar as férias de final de ano.
1: Como
0: tem
1: é que
0: comprar
1: isso,
0: antes. Agosto é um ótimo mês pra você.
1: Ah, como é que é esse negócio de comprar as férias?
0: Você vai viajar no final do ano?
1: Vou.
0: Então, eu também vou. Por exemplo, eu tô vendo pra passar o Réveillon em Porto de Galinhas.
1: Tá.
0: O ideal é comprar agora.
1: Ah,
0: já era tanto comprado, na verdade.
1: Fica mais barato.
0: Fica mais barato,
1: certo.
0: Tem promoção, você escolhe os melhores lugares,
1: que legal.
0: Pois é, porque depois, minha filha, a tabela vai lá pra cima.
1: E você esqueceu de fazer isso, gente?
0: É que, na verdade, apareceram outras prioridades e aí essa aí ficou pra depois.
1: E aí vai deixar, mas vai fazer em setembro?
0: Vou, porque, sabe por quê, rainha? Não interessa quanto custa, eu quero saber em quantas vezes parcela.
1: É isso. É verdade.
0: Alô, Gustavo Lima,
1: tá,
0: tamo
1: certo,
0: junto.
1: Tá certinho, Gi. Então você vai se preparar e volta pro Arena.
0: Isso, daqui a pouquinho.
1: Tá bom, Gi, um beijinho.
0: Beijo,
1: tá,
0: beijo, beijo.
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0: Ana Tiver, tudo e muito mais. Alegria, Ana Castela, que eu não te esqueci.
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0: É a hora, do Pix Surpresa da Nativa. R$300 e agora? Meu Deus do céu. Que expectativa total, hein? Vamos te ligar. Você sabe o que tem que falar, né? Ó, tá chamando? Não. Acho que vai dar caixa. Acho que vai dar caixa. Vamos tentar novamente. Vamos tentar de novo. R$300 na sua mão. R$300 na sua mão. Já tem de Slane Martins, hein? Daqui a pouquinho, hein? Ela quem vai dar esse dinheiro, vai pegar o dinheiro. Opa, pois não. É agora. Atenção. Chamou.
2: Eu quero o Pix da Nativa! Uhul!
0: Quem tá falando?
2: É o Sandro!
0: Parabéns, Sandro!
2: Aê!
0: Parabéns, Sandro!
2: Obrigado!
0: Que demais! Quem tá com você do seu lado aí, Sandro?
2: Tá minha esposa e meu filho.
0: Que legal. Dá beijo na família. Dá beijo nessa família linda aí, tá bom, meu amigo?
2: Muito obrigado, viu? Imagina. Um ótimo domingo pra você, pra Nativa e pra quem tá ouvindo.
0: Obrigado. Valeu, Sandrão. Fica na linha aí. Valeu.
2: Muito obrigado, valeu.
0: Imagina. Valeu, Sandro. O Alei da Silva. Final do telefone. 4163 ganhou R$300 em dinheiro vivo. Eu aproveito o ensejo, como diz o outro. E me despeço de Gislaine Martins.
3: Deu sorte, ó, missão cumprida com sucesso, hein? Ufa. Adorei.
0: A pessoa fica nervosa do lado de lá e não adianta.
3: E a gente aqui.
0: Aqui.
3: O coração vai na boca,
0: cê
3: não vai?
0: É doido.
3: Ai, que delícia.
0: Parece que sou eu que tô ganhando esse dinheiro aqui.
3: Esse Pix aqui é meu, né? Eu que vou fazer.
0: É você.
3: Aqui. Tá, beleza.
0: Tá joia. Um beijo,
3: bom
0: tá?
3: Bom descanso, meu amor.
0: Obrigado,
3: boa semana.
0: Gente. Tchau, gente. Tchau.
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3: De Brasília, e esse domingão maravilhoso, hein? Gislaine Martins chegando pra fazer a festa com você. A Nativa quer tudo e muito mais alegria.
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3: Vem, vem, vem, vem.

0: ter fé e tá pra continuar fazendo desse domingão o melhor dia das nossas vidas. Quem tá nessa vibe aí, hein? Aê, gostei! Qual é a boa do seu domingo? Eu quero saber. Já acordou, não vai fazer nada? Tá curtindo com a família? Tá cuidando de você? Tá cuidando da casa? Eu quero saber tudo, hein? 9198-409-6019. Não espero menos que aquele bom dia bem animado e você contando tudo pra mim. A boa desse domingão com a Nativa. 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

0: dia, 11h10, horário de Brasília. Que manhã maravilhosa, hein?
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0: Mari Fernandes, maluca. A Kelly tá mais ou menos assim, né, Kelly?
1: Oi, aqui é a Kelly. Tô aqui curtindo o dia com os modões da Nativa.
0: Oba!
1: Tô aqui largadona no meu sofá, comendo muita besteiragem, que hoje é domingo e eu não quero pensar que amanhã é dia de trabalho.
0: Deixa ela.
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0: ativa tudo e muito mais, Luan Santana aparece. Como é que tá o fim de semana aí, hein? Ó, você acordou nesse domingo com esse dia maravilhoso, fim de semana que a gente reza tanto pra chegar, né? Pra aproveitar, mas daí tá desanimado. Tô com dor aqui, tô com dor ali, tô animado, tô com ânimo pra vida. Ah, não, não dá. Guilherme chegou aqui. Oi, Guilherme, bom dia.
1: Bom dia, Gi, bom dia a toda essa audiência maravilhosa.
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1: Exatamente. Então, pra você que tá escutando a Nativa agora, tá no domingão aí, você prometeu, não, esse final de semana eu vou repousar, porque a semana passada foi dolorida.
0: Isso.
1: Literalmente. Porém, as dores não foram embora. E domingo já tá passando, amanhã já é segunda-feira. O ouvinte mandou um áudio aqui agora há pouco. E amanhã é dia de trabalho. E aí, como que estão as suas dores? Como que tá o seu corpo? Ó, isso não é normal. Para de tomar remédio, para de apagar.

0: da incêndio, que isso pode ser um sinal que o seu corpo está te dando, que você está com baixo índice de magnésio no corpo. O magnésio, com mais de 300 reações no nosso organismo, uma delas são ações anti-inflamatórias.
1: Isso.
0: Então, esses pontos que te travam, o magnésio vai lá e te destrava. Articulação, dor muscular, enxaqueca, dor no ciático e tendinite. Nossa, crise de tendinite são horríveis.
1: Trava tudo, né?
0: Trava tudo, dói muito. O magnésio te dá alívio, te dá conforto. Ô, Gi, você falou uma coisa também da mente.
1: A mente.
0: Olha, o magnésio também é conhecido como calmante natural. Olha, eu falei, já deu uma acalmada. Porque ele te traz em estado presente. Tira aquela mente ansiosa e preocupada e aí você consegue dormir melhor. Um sono de qualidade e aí você acorda com mais disposição.
1: É a nossa máquina, né? O nosso corpo é uma máquina e a gente precisa desligar ela de vez em quando pra começar no outro dia bem, né, Guilherme?
0: Exato, eu falo que o sono é um reset.
1: Isso.
0: Você tem que regular o sono, melhora a função cognitiva, foco, concentração, memória e o humor, né,
1: gente? Por isso que a gente chega no médico, qualquer médico que a gente vai, né? Ele já pergunta, e aí, como é que tá o sono? Como é que tá o intestino? É tudo que o magnésio cuida, né? 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
0: 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Nutricionista, magnésio.
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0: magnésio.
1: Todo mundo cuidando também, né? 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
1: 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Obrigada, Guilherme.
0: Obrigado.
1: Bom domingo.
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0: cidade com essas músicas maravilhosas aqui do nosso Arena. Marcos e Belucci, aquele 1%. E a gente canta, dança, lembra de alguém. Ai, ai, ai, ai, ai, hein? Só lembrança boa, combinado? Que venham as provocações aqui no Zap da Nativa, né? 9198-409-6019. Aí a galera manda, tô aqui tomando uma, tô aqui preparando o churrasco, o almoço gostoso. Tô esperando o seu recado, viu?
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0: tudo e muito mais. Declaração de amor de Matheus e Cauã. Me ama mesmo aqui no nosso Arena Nativa. Oi, Valdinar.
1: Bom dia, Nativa. Cheguei da igreja agora. Estou ajudando a mamãe a preparar aquele almoço.
0: Que legal.
1: Maravilhoso. E curtindo a Nativa, com tudo e muito mais, né? Sempre ouvindo vocês. Amo muito vocês, Nativa. Amo
0: obrigada.
1: Muito você, Gi.
0: Beijo.
1: Um beijo. Fique com Deus. Um feliz domingo, uma feliz semana a todos, tá?
0: Que delícia, hein? Programação perfeita pra esse domingo, ao lado da mamãe, almoço gostoso. É o meu esquema preferido.

0: ouvindo João Bosco e Vinícius. Aí vem ainda com aviões, colo, colo. Ai, gente, eu dancei aqui. Você fez dancinha aí também? Tá querendo, colo, colo. Tá querendo, boca a boca. É alegria de domingo, gente, ó. Gente chata, problema. A gente bota tudo lá pra segunda-feira. Simplesmente ignora, combinado? Aê! Vem com a minha turma que você não perde nunca. Aliás, só ganha, né? Vamos dar então esse kit maravilhoso aqui, João Bosco e Vinícius. Vem com a sacola térmica, toda personalizada, viu? É exclusiva. Que vem com o copo térmico, que tem o abridor e tem o suporte de mesa. Aí você apoia o celular assim, ó. Fica curtindo a Sonativa, conecta lá com o YouTube pra assistir as nossas lives, os nossos vídeos. É maravilhoso. Ludmila, Ludmila Joana dos Santos Vasconcelos. Você, mulher, ganhou esse kit que você tava de olho, né? Final do telefone 4921. A alegria do domingo é pra você. Presente exclusivo da Sonativa. O nosso Arena vai continuar e tem mais presente. Já, já eu te conto o que vai ser.
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0: 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Esquece não, meu bem, vai ser agora!
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0: É a hora que eu mais gosto, né? Dá dinheiro pra você, que eu sei que tá precisando. Fez a inscrição? Nossa, já tá chamando.
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5: Meio-dia e cinco.
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5: A Nativa que é tudo em sua melhor companhia. Ó, vai curtindo a Arena e já vai escolhendo as suas preferidas pro Arena Bis, tá? Aí você fala, toca essa de novo, essa eu quero Bis. No 9198-409-6019, combinado? Nessa hora eu tenho de presente pra você uma caixa de som da Nativa. Ai, que delícia, hein? Ouvir em alto e bom som. Conecta via Bluetooth e pronto. Leva a Nativa pra todo canto. Vai contando aí, qual é a boa desse domingão, com quem você tá curtindo Arena Nativa? Manda o seu áudio aqui, 9198-409-6019. Porque um domingo feliz, a gente compartilha, né?
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0: 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Zé Neto Cristiano, escuta aí o barulho do foguete de quem tá trabalhando, né, Inácio?
1: Oi, Nativa, aqui quem fala é o Inácio. Tô aqui, ó, trabalhando nesse domingão, ligadinho no Arena Nativa. Aê. Isso é muito mais Nativa.
0: Beijo, bom trabalho.
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0: 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Mari Fernandes, Telefone Sem Fio. Domingo tem fofoquinha? Tem, né? Tiago Rocha já passou por aqui com Renato Rainha no Família Nativa pra falar a fofoca dos famosos. Eu quero que você faça. Não, vou fazer com você agora um Telefone Sem Fio. Sexta-feira acabou o Festival da Geladeira Nativa, que foi um sucesso, né? Geladeiras alegrando os lares nesse domingo. Os ganhadores já receberam um presente legal, né? Sabia que vem aí o festival da Air Fryer com forno, meu bem? Aê! Já conta pra aquela amiga, já bota aí no grupo da família. Vamos ganhar Air Fryer com forno da Nativa que vem a esse festival. Como é que faz? Ah, daí você ficou ouvindo, né?
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0: Ó, galera, aqui é o Wesley Safadão. Eu tô ligadinho aqui, ó. Tô ligadinho neste fim de semana com a Nativa.
1: Ô, Fernando Sorocaba, fala, Safadão. Você com

0: 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Simone Mendes aqui no nosso Arena Nativa, versão exclusiva de Saudade Proibida, fazendo esse clima gostoso de domingo.
1: E eu, Wagner, estou almoçando com a família e ouvindo a Nativa.
2: Aê!
0: Família reunida, curtindo o nosso Arena. Isso é muito Nativa. Um beijo, viu?

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0: E estamos ligadinhos neste fim de semana com a Nativa.
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0: Roof pronto. Aumenta o som. David Henrique Gomes da Silva, final do telefone 4028. David, você ganhou essa caixa de som. Parabéns, 1.005 dias úteis para retirar esse presentão.
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0: Ativa, que é tudo em sua melhor companhia. Já dei kit do João Bosco e Vinícius, exclusivo na Ativa, bem legal, né? Caixa de som acabou de sair. Vocês acharam que eu não ia dar pique surpresa hoje?
1: Sim!
0: Se enganaram, meu bem. Tenho aqui agora liberado o Pix Surpresa. Vamos combinar, então? Inscrição agora, vai. 9198-409-6019. Muito rápido! Você não salvou ainda esse WhatsApp da Nativa? Salva aí pra você participar de tudo. 9198-409-6019. Seu nome completo e a palavrinha Pix, tá bom? Aí, ó, não larga o celular. Não distrai por nada, né? Porque eu vou te ligar e quando o telefone tocar, você já atende falando... Eu quero o Pix da Nativa! E a gente faz uma festa, porque você vai levar o Pix de R$300 daqui a pouquinho.
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0: expectativa, é tudo e muito mais alegria aqui no nosso Arena com Zé Neto e Cristiano, cadeira cativa. Daqui a pouquinho tem Arena Bis, hein? Já escolheu sua preferida? Manda aqui no zap que eu quero saber. Oi, Diogo.
1: Hoje domingão, tô de folga, sou gari, né? Mas consegui minha folguinha hoje de domingo.
0: Coisa boa,
1: e só aqui curtindo a Nativa e bebendo uma geladinha. Valeu, Nativa!
0: Oh, meu Deus! Aproveita, um beijo.
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0: 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Mari Fernandes, pé na rua. Muita gente a essa hora, 1h31, horário de Brasília, o quê? Pé na rua, aproveitando o domingo. Muito bem, aproveite cada segundo, você sabe, né? Passa rápido, amanhã a gente começa mais uma semana maravilhosa. Falar nisso, de segunda a sexta, meu coração sempre dispara aqui com as histórias do Aconteceu Comigo. E no fim de semana vem o Pix Surpresa da Nativa. Meu coração dispara também, que eu tô fazendo a minha parte. Tô falando pra você, se inscreve, manda aqui a palavrinha Pix com seu nome completo no zap 9198-409-6019. Daqui a pouquinho eu vou te ligar. Atende direitinho, não me decepcione. 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
1: Nativa. Boa tarde, Gi.
2: Oi.
1: Aqui quem está falando é Ana Paula. Estou aqui curtindo a Arena Nativa com meu filho Isaac, minha filha Kathleen, naquela folguinha.
2: Opa.
1: Fazendo um almoço para as crianças e só curtindo a Arena. Vem pra Arena Nativa.
2: Um beijo, seus lindos.

0: felicidade no seu domingo. Ó, a música não fala assim, dizem que todo homem é vagabundo, mas ó o Flávio provando o contrário, né, Flávio?
1: Estou aqui lavando roupa e escutando a melhor rádio sertaneja do Brasil. Aquele abraço e aquele beijo pra todos os ouvintes.
0: Um beijo.
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0: Nativa. Toca algo, vai.

0: muito mais você aqui no nosso Arena.
1: Oi, Nativa, meu nome é Thaís.
0: Oi, Thaís.
1: A gente tá escutando Arena Nativa. Estou ensinando a minha filha a andar de bicicleta sem as rodinhas.
0: Olha aí, criando memórias. Arena.

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0: Fez a inscrição, né, meu amor? Nossa, o WhatsApp quase explodiu aqui de inscrição. Obrigada, viu, gente? Telefone vai tocar. Atende falando, eu quero o Pix da Nativa pra ganhar R$300. Pixão, pleno domingo, quase último dia do mês. Vai salvar, fala a verdade, hein? Estamos ligando. Nada. Nem um barulhinho ainda. Ai, tô falando, por isso que o coração vem na boca. Vai tocar aí, você fala, hein? Eu quero o Pix da Nativa. Se tiver uma turma reunida, junta todo mundo. Agora foi.
2: Pix da Nativa.
0: Hã?
2: Eu quero o Pix da Nativa.
0: Rafaela Mangueira de Souza.
2: Isso!
0: Ganhou!
2: Uhul!
0: Garota, R$300 no Pix Surpresa da Nativa.
2: Ai, obrigada.
0: Fez a inscrição, você tava precisando muito, Rafaela?
2: Uai, eu vou comprar um carrinho pro meu bebê.
0: Oh, meu Deus, já nasceu o bebê ou vem aí?
2: Nasceu, tá com 2 meses.
0: Ai, bonitinha. Olha aí, a Nativa ajudando.
2: É o Luca.
0: Luca, um beijo, viu, Luca? Já é ouvinte Nativa,
2: obrigada.
0: Né?
2: Obrigada. Oh, com certeza, beijo da figa.
0: Obrigada, viu, meu amor? Então use bem esse dinheiro.
2: Obrigada a você.
0: Compra um carrinho bem legal
2: obrigada.
0: Aí. Ó, o Luca querendo participar aqui.
2: Vai ser muito aqui. Útil. Ah, é, já tá agradecendo o carrinho.
0: Coisa linda, a Nativa ajudando a realizar sonho. É disso que a gente gosta, viu, Rafaela?
2: Obrigada.
0: Obrigadão. Um beijo, fica aí na linha, tá?
2: Tá bom.
0: Bonitinha, gente. Acreditou, tava precisando muito comprar um carrinho pro filhote. Que delícia, hein? Isso é muito Nativa, né? E ó, durante o final de semana tem um montão de Pix. Boa sorte.
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1: Boa tarde, bom domingo, Nativão tá no ar. E é aquela hora da gente rodar esse Brasil ouvindo muita música boa. Bora começar aqui no norte do Paraná. Jean, como é que tá a nossa rica, maravilhosa região?
2: Ah, tá sempre bem, Tina.
1: Boa!
2: Uma ótima tarde a todos aqui.
1: Boa tarde.
2: E a Nativa entra na casa das pessoas e não sai mais. Vira parte da família. E vamos começar com a moradora ilustre aqui da região, a boiadeira que todo mundo ama, na rádio, que é

0: Cooperativa é tudo e muito mais a felicidade do seu domingo. Vambora chegar agora em Adamantina, Vandão. Fala comigo, Vandão.
1: Falo sim, Tina. Falo que a música sertaneja não para aqui na Nativa. E esse modão todo mundo adora. É Guilherme Santiago, cantando na rádio que é muito mais emoção. Boa tarde, Nativa.
2: Nada disso.

0: A Nativa é tudo e muito mais, a voz de Gustavo Mioto. E como a Guimara Garcia convidou a gente para passar em Poços de Caldas, eu não vou perder esse convite de jeito nenhum. Posso fazer desfeita, não. Boa tarde, Guimara.
1: Oi, Tira. A gente recebe o Nativão de braços abertos. E é uma honra participar do Nativão. Segundo a nossa programação, temos o Embaixador na rádio, que é muito mais música sertaneja. Nativa.

0: Ricardo no Nativão. Vem cá, vem, Nandinho.
1: Cheguei, brincadeira tem hora, né, Tina? Agora, o que, que eu vou trazer? O que, que eu vou trazer hoje pro Nativão? Deixa eu ver aqui.
0: Tá pronto, é? O que, que você traz pra gente?
1: Não, deixa eu escolher uma dedo, peraí. Cara, eu vou tocar essa no nosso domingão, pode ser? Lembrança boa do Traia Véia.
0: Boa!
1: Gostoso, né? Isso é muito Nativa.

0: A Nativa é tudo e muito mais o juramento do Mano Walter. A gente continua o nosso rolê pelo Brasil com parada sempre obrigatória em Cuiabá. Oi, Paulo Sam.
1: Oi, Tina. A Nativa Cuiabá tá na área e recordando com a nossa rainha aqui no nosso Nativão. Ouvir Marília no Domingão, isso é muito Nativa.
2: Isso.

0: amor. E a Nativa Rondônia? Tem gente nova pra falar aqui no Nativão. Eu gosto, adoro novidades. Seja bem-vinda, Kika.
1: Obrigada, Tina. Uma honra fazer parte do time Nativão.
0: Prazer é nosso.
1: Eu já chego com uma música linda do Edson e Hudson pra deixar o domingo muito mais feliz.

0: mais música no seu domingo e foi bom demais a gente aproveitar essa tarde para rodar esse Brasil visitando as nativas. A gente volta no final da semana que vem com muito mais, tá bom? E aí eu vou confessar que já tô com saudade aqui, contando as horas, os dias para chegar logo. Beijo e uma ótima semana para você, uma semana muito mais nativa!
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Você quer, né, esses produtos maravilhosos com a nossa camiseta? Então vem participar. 9198-409-6019. Escolhe aqui, ó, a sua preferida da música premiada. Música 1, Danilo e Davi, Apaga, Apaga, Apaga. Música 2, tem o Daniel, Eu Amo Amar Você. E a música 3, pra complicar ainda mais a sua vida, tem o Gustavo Lima com Bala Alojada. 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

0: Bala Alojada, terceira aqui da música premiada. Já volto pra gente saber o resultado, tá? E ouve quem vem cantar.
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0: boa tarde.
1: Boa tarde, Gi. Oh, que prazer em falar contigo, Gi.
0: Oh, meu amor, obrigada. Seja bem-vinda à sua Nativa e já me conta como é que tá o seu domingo, hein?
1: Tá bem, tô aqui ligadinha, é claro, sempre, Gi.
0: Oh, querida, obrigada pela companhia, viu?

0: ganhar presente?
1: Bora!
0: Tenho aqui a nossa camiseta da coleção nova. 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E tenho também o kit Giovanna Baby Mulher. 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Quer tudo, Renata?
1: Oh, que delícia, Gi. Opa!
0: Então tem que acertar aqui a música premiada. Qual você acha que é, hein? Danilo e Davi, Paga, Paga, Paga. Daniel, Eu Amo Amar Você. Ou Gustavo Lima, Bala Alojada.
1: Hoje eu vou na 1, Danilo e Davi, Apaga, Paga, Paga.
0: Você gosta dessa?
1: Adoro!
0: Curte os meninos?
1: Sim, muito, sim!
0: Eles são maravilhosos, né? Também gosto. Mas será que essa é a música premiada? Ai, gente, tem que ser pra ela ganhar todos os presentes. Vamos conferir, Renata.
1: Bora!
0: Torce aí! Vai ser! Vai dar certo! Ela merece! Renata! Aê! Beijo, lindona, ganhou tudo.
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1: A Nativa é tudo e muito mais. Alegria do Michel Teló com Fugidinha. Ouve quem vem deixar o nosso domingo à tarde mais gostoso.
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0: você precisou, chame o Júlio.
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0: 8h30 agora, hora de Brasília. Esse aqui é o das antigas. 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